0: Sanches no bate e volta, a bola ficou para Otero, mas tá parado o jogo ali, tem um homem do Ceará caído e tá marcada a falta em favor do Ceará. Rapaz, incrível que nenhum cartão amarelo até agora no jogo, né, Daniel Farias?
1: Exatamente, sem amarelos, e quem tá caído ali é o João Gabriel, camisa 81 do Ceará, acabou recebendo ali um contato do camisa 5 Eduardo, foi ao solo e a arbitragem marcou falta.
0: Será que esse árbitro não levou os cartões aí pro jogo? Pelo amor de Deus. Já merecia até um cartãozinho aí. Vai para fazer a cobrança ali o Rafael Ramos. Tem outro jogador escorado ali, o Melk. Rafael Ramos e Melk. Vamos ver quem vai para a cobrança. Ceará tenta, né, ir para o campo de ataque nessa cobrança de falta. Um minuto, bola rolando na fase número 2. É o Melk que vai. Levantou para a boca do gol. Direto sai Ayrton para defender. E nem deu rebote, hein, Daniel?
1: É, a cobrança foi direto na direção do gol. O goleiro Ayrton conseguiu fazer uma defesa tranquila. Um minuto do segundo tempo, segue 1 para o Criciúma, 0 para o Ceará.
0: 1-0 Criciúma, que tenta jogar, tá a bola tocada ali para o Felipe Matheus, derrubado pelo Pedro Gilmar, marcada a falta em favor da equipe do Criciúma. Vai movimentar a jogada aí o time do Criciúma. 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
0: Eu com você no futebol aqui na Virgínia. Arremesso lateral em favor da equipe do Criciúma. Já cobrado, o Otero levanta ali para a boca do gol. Escora de cabeça, Eduardo, ela vai para fora. É tiro de meta em favor da equipe do Ceará. Na verdade ali, o Hermes, né, que cabeceou, camisa 200, pondo a bola para fora. Arremesso, tiro de meta em favor da equipe do Ceará. Prepara-se, Richard, para fazer a movimentação. São os primeiros 3 minutos de bola rolando na fase final. 1-0 Criciúma. 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Score de cabeça ali o Rodrigo, a bola volta para a equipe do Ceará. João Gabriel tenta o passe ali para o Sanches. Score de cabeça, a bola vai ficar tranquila aí para Ayrton. Sair do gol e fazer a defesa. Vai movimentar ali o goleiro da equipe do Criciúma. Despacha de perna direita. A procura lá do Vagninho. Recolhe Luizão na marcação ainda do Vagninho, cruzou para a boca do gol, afasta de qualquer maneira ali a defesa do Ceará com o jogador Éder tirando, a bola volta e volta para a equipe do Criciúma na cobrança do arremesso lateral, se manda ali pela ponta direita, saiu a bola em favor do Ceará, só tiro de meta para o Richard bater em favor da equipe alvinegra. Ceará não mexeu, só aquela primeira alternação, né, que o Júlio César saiu contundido, entrou o Richardson e o Criciúma não mexeu. Bola ficando ali para Fernando. Fernando recolhe, vai fazer o lançamento longo, subiu de cabeça, afasta por ali o jogador Bruno Alves. A bola se oferece para a equipe do Ceará, trabalhou, que finta esperta ali do João Gabriel, deu uma caneta no adversário, mas fez o passe equivocado, aí o Hermes põe a bola para fora, arremesso lateral em favor da equipe alvinegra, 4 minutos e meio, é fase degadeira. Rafael Ramos escora a bola para João Gabriel, lá vem o João, toca a jogada aqui para Richardson, preparou, levantou para a boca do gol, bola vai ser escorada, atrás ali o Sanches para Fernando, Fernando para Sanches, chegou cruzando o rasteirinho, tirou de qualquer maneira ali a zaga com o Guilobo, e o lançamento é feito ali para Vagninho, desta feita o Luizão ganha e encosta a jogada ali para Pedro Gilmar, daí para Richardson, movimenta atrasando a bola para o jogador Pedro Gilmar, daí para Rafael Ramos, faz o passe, a bola seria a procura ali do jogador o Gabriel Amaral, tirada a bola para fora, arremesso lateral para a equipe do Ceará, já é cobrado, Gilmar domina, encosta a bola para Luizão, Éder tá lá na esquerda, ele prefere tocar aqui para Gilmar, marca agora de 5 minutos e meio, recuada

0: bola para Richard, sai jogando ali onde está colocado para dominar a equipe do Ceará, vem buscar o contato de novo ali a equipe alvinegra com Richard, atrasando a bola para Richard, daí para Gilmar, Gilmar domina, movimenta a bola aqui para Melk, tenta o passe, deu para Rafael Ramos, põe bola para Gabriel Amarel, pro jogador Rafael Ramos, esticou na ponta direita ali para Melk, lá vem o Melk, cruzou pro gol, olha o que faz ali o zagueiro, só que defendeu tranquilo o goleiro Ayrton, quase fazendo ali contra as suas redes, né? O César Martins, hein, meu querido Daniel?
1: É, jogada do Ceará pelo lado direito, Melk fez o cruzamento, César Martins foi tentar afastar, mas a bola foi na direção do gol. Sorte que o Ayrton estava esperto, conseguiu fazer a defesa, será tentando chegar no ataque.
0: 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Quase 7 pelo meu. É a fase derradeira. 1-0 Criciúma. Vem bola tocada aqui para Gilmar. Atrasa a bola para Richard. Descarrega de perna direita. Vai tentar pegar por ali o Melk. Subiu, afasta o Rodrigo. Vai tentar também subir. Aí a zaga do Ceará vem dominar. Richardson fez o passe pro Gabriel. Mas ele não pega, a zaga chega tirando o ponto da bola para fora. Gabriel Amaral, que é aí da base alvinegra, jogando como titular. Rafael Ramos vai cobrar o arremesso lateral ali para a equipe do Ceará. Estamos caminhando para a marca dos 7:30. Segue o placar do primeiro tempo, 1-0 para a equipe do Criciúma. Gabriel Amaral escora a jogada atrás aí para Melk. Melk para Richardson. Richardson encontra ali para receber Éder. Lado esquerdo defensivo da equipe do Ceará, bem adiantado. Ele faz a passagem da bola. Sanches vai pela ponta canhota. Tira dele, afastando o perigo ali. O Bruno Alves é arremesso lateral já cobrado ali para equipe do Ceará, Gabriel Amaral tenta, a zaga desfaixa, é novo arremesso lateral em favor da equipe do Ceará, abraçando meus amigos aí na região norte, através da emissora aqui do Zetransmite, e lá no Cariri também, alô João Bosco, né, que sempre participa do Jogada Terceiro Tempo, aí no Crato, pessoal do Crato, Barbária, Juazeiro, toda a região do Cariri, cobra o arremesso lateral, Fernando subiu, tira a zaga ali com o Rodrigo, volta pra ele, Fernando, atrasa a bola pra Éder, Éder bem na linha que divide o gramado, escora a bola de novo ali pra Fernando, tentou passar pelo lado canhoto, faz o passe, tira de qualquer maneira a zaga ali do Criciúma, Richard antecipa, ganha, movimenta a bola pra Gabriel Amaral, dá aí pra Rafael Ramos, bateu pro gol, espalma Ayrton pro escanteio, por segurança Ayrton espalma, escanteio pro Alvinegro, em Daniel Faria.
1: A melhor chance do Ceará no segundo tempo, aos 8 minutos, Rafael Ramos recebeu a bola de fora da área, chutou forte e o goleiro Ayrton saltou para fazer uma defesaça no cantinho, escanteio pro Ceará, Rafael Ramos na bola.
0: Rafael Ramos vai para fazer a cobrança, Melk por lá também, Rafael Ramos tirou direto de Vion Sanches, tira a zaga, voltou João Gabriel para fora, tiro de meta, hein, Daniel?
1: É, pegou mal demais o João Gabriel, tentou ali a finalização de primeira, mas a bola pegou uma direção torta, foi para fora, tiro de meta já cobrado, 1 pro Criciúma, 0 pro Ceará.
0: 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João Gabriel recolhe. Entrega no miolo da zaga ali para Luizão. Luizão para Gilmar, lado direito. Ele caminha com a bola. Vai atrasar, não. Aí pro Luizão, prefere Richardson. Daí para Gilmar. Recua aí a jogada para Richardson. Perna direita. Despacha ali o goleirão da equipe do Ceará, que tá com como capitão, Gabriel Amaral tenta, a zaga do Criciúma tira, insiste ali o João Gabriel, rouba a jogada, tocou para Rafael Ramos, o juiz marcou o quê? A bola nem pegou nele, será que ele vai dar a falta do João Gabriel? Não entendi nada. Não,
1: pelo que ele está sinalizando ali, é realmente porque ele teria encostado na bola, só que o lance prosseguiu, né, Jotinha? Será que estava com a bola dominada?
0: Pois é.
2: Não foi absolutamente nada.
0: Ele pegou na bola? Ele tocou na bola? Eu não vi, não.
2: Eu também não vi, não. Ele interrompeu o ataque do Ceará, né? O João Gabriel ficou maluco por causa disso.
0: Certo.

0: Felipe saltou até para evitar o toque com a bola, na bola.
1: Ele vai dar bola ao chão para o Ceará, mas a posse estava com o Ceará, né? O Ceará está vindo em direção ao ataque, mas enfim, bola já é em jogo.
0: E já recorde Richardson atrasando a bola para Gilmar. Movimenta a bola ali para Luizão. Estamos pertinho dos 11 minutos. Vamos gerar, né? 22:19 em Criciúma, em Fortaleza também. Herberto Rilse. E atenção, porque já passaram. Cravados pelo meu, fase final, girando o placar do futebol na Verdinha, confere aí.
2: Criciúma
0: 1 0.
3: Série B do Campeonato Brasileiro, o Avaí tinha empatado antes do intervalo, mas o Londrina já faz o segundo. Londrina 2, Avaí 1.
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0: A emoção é nossa. Caminha com a bola ali, Fernando, para a equipe do Ceará. Fernando toca a bola para João Gabriel, devolve a bola para Fernando. Fernando, rapaz, são muito insossos esses laterais do Ceará. Os caras não vão para agredir ninguém, né? Aí correr com a bola. Falta de disposição total do Fernando também. Vai pra bola pra Richard, pro Richard, faz o levantamento longo, tentou ali o Gabriel Amaral, tira a zaga do Criciúma, bate na bola aqui, Lobo aí pro Otero, escora a jogada, tirando de qualquer maneira ali o Éder, é arremesso lateral pro Criciúma fazer a cobrança. Otero escora de cabeça, rouba a equipe do Ceará, bola pro Sanches, bateu em cima ali da marcação do Bruno Alves, é arremesso lateral em favor da equipe alvinegra. Vai cobrar Fernando, cobra, movimentando a jogada aqui, onde está colocado ali o João Gabriel. Bola tirada pela zaga do Criciúma, na tentativa ali pro Otero, vai escorar Felipe Matheus, autor do gol da equipe do Criciúma, entrega a jogada ali pro Otero. Otero toca a bola para Gui Lobo, lá vem o Lobo, vem dominando ali pra equipe do Criciúma, abriu na canhota, ciscou por ali o Hermes, Marcelo Hermes domina, Rafael Ramos na marcação dele, ele faz o recuo ali onde está colocado César Martins, põe no meio, dominaria o Gui Lobo, vai tocar a jogada de novo ali agora, onde está Eduardo, Eduardo vai movimentando a jogada ali pro Bruno Alves, de novo é Eduardo, domina aqui o time do Criciúma. Futebol na Verdinha, amanhã tem mais, tem Fortaleza América Mineiro, com Breno Rebouças, o Wilton Bezerra, e você também, né, Daniel Faria, você também, né, Daniel?
1: Estarei nessa.
0: É verdade. Grande Daniel Farias.
3: Tá em todas.
0: É, Ceará vai mexer, né, meu querido Daniel Farias?
1: Mateuzinho e Luca, 98 e 99. Daqui a pouco a gente confirma quem que sai no Ceará.
0: 98 e 99. Se você fala 99, eu me lembro do Ciel, rapaz. Artilheiro, 44 anos, marcando gols a beça aí no time pelo time do Ferroviário, que vai enfrentar o Central de Caruaru nesse mata-mata da Série D, né? O Maracanã, o Imperatriz, e o time do Iguatu vai medir forças contra Tunaluso, lá de Belém do Grão-Pará. Vai para fazer a cobrança. Aí o camisa 7, o Felipe Matheus, autor do gol. Levanta de pé na canhota, o cabeceio é feito. Aí é tranquila para defesa, a cabeceada do Bruno Alves. Tranquilo para o Richard sair do gol e defender. Ele toca, jogada ali para o João Gabriel. Sai da primeira marcação, sai do segundo também. Aí do João Gabriel, pede a aproximação de alguém, a bola chega para Melk. Tentou o passe, tira a jogada o homem do Criciúma. João Gabriel pega, mas chega atirando de qualquer maneira, Rodrigo. Aí o Rafa Ramos, ao invés de tentar ganhar o arremesso lateral, cede pro Criciúma.
3: Era só deixar sair, né, Jota?
0: Pois é, rapaz. Os dois que saem e os dois que entram. Ó, você acertando aí, André. Fernando saindo.
1: Tá saindo o Fernando com a 17 pra entrada do Mateuzinho 98. E deixa eu confirmar quem é o outro jogador que vai sair. Acredito que talvez o Gabriel Amaral. Isso mesmo. Gabriel Amaral sai com 83 pra entrada do 99, Luca. Vai ter uma mudança também no Criciúma. Tá saindo com a 83 o... Não, agora que ele tá confirmando, na verdade, a saída do Gabriel Amaral pra entrada do Luca. Mas vão ter duas mudanças também no Criciúma. Vai sair com a 13 o jogador Vagninho para a entrada do 88, Calma.

0: Alan Santos e vai entrar também o Diego Gonçalves para a saída do 91, Otero.
1: Diego Gonçalves, camisa 17, confere.
2: É, ele renova o fôlego ofensivo e dá mais força. O Otero é um jogador mais de técnica, mas o Diego Gonçalves, por exemplo, é de explosão, de arrasto, um jogador mais forte fisicamente. E o mesmo vale também para não só o Diego Gonçalves, mas para o Cauê Santos, que está entrando no lugar do Vagninho. Ele é um jogador de boa estatura, forte fisicamente, também jogador de duelo. No caso do Ceará, as mudanças estão dentro do imaginado. Ele tira o Fernando, traz o Sanches para jogar na lateral esquerda, coloca o Mateuzinho como ponta pelo lado esquerdo para tentar melhorar alguma coisa. O Fernando não fez nada, mais uma vez. O gol ainda foi do lado dele. Do gol que o Ceará tinha dois laterais, o Sanches e o Fernando, e a jogada ainda sai por ali. E o Luca entra no lugar do Gabriel Amaral. O pobre do Gabriel Amaral, o garoto, tem nem como avaliar. A bola não chegou nele, Jota. Ele não, é um jogo que sacrifica o centroavante. Não tem como avaliar muita coisa. Vamos ver se muda com a entrada do Luca.
1: É verdade. Vai pra bola, Rafael Ramos, atrasando a jogada ali pra Éder, pra equipe do Ceará. 17 agora pelo meio. Fase final, tá 1-0 Criciúma, está jogando ali o Luizão, conserta João Gabriel, movimenta a bola para Gilmar, faz o passe, tira a zaga da equipe do Criciúma, pega a bola Melk, lá vem Melk, recebendo, 3 da marcação, opa, saída de bola, é para a equipe do Criciúma, mas o cara assim, o Melk tivesse deixado a perna ali, teria sungado ali o Melk, meu Deus. Vem bola ali para a equipe do Criciúma fazer a cobrança. 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Olha aí o Criciúma pelo meio. Afasta Luizão. Tocou boa bola. Vem dominando por ali o Mateuzinho. Tá com fôlego. Derrubado. Falta. É falta aí para o Ceará bater. É aí na intermediária, mais próximo ali para a grande área aí do time do Criciúma, área defensiva, né, Daniel?
0: É, o Melk já está se preparando para fazer a cobrança, o Mateuzinho tentou disparar no contra-ataque, foi puxado, chance para o Ceará no setor de ataque.
1: Olá, Ceará, vamos lá, Ceará, empatar esse jogo, Ceará, um pontinho vale, né? Não vale nada, vai para fazer a cobrança, Melk ou Rafael Ramos, sai daí, Rafael, deixa pro Melk, Melk, o Rafael só ameaça, o Melk é quem vai pra bola, calculou, levantou pro gol, subiu, tirou de qualquer maneira, César Martins, complementa Eduardo, a bola vem para João Gabriel, escora de cabeça por ali o Melk, a bola subiu, desceu, tira a zaga do Criciúma, João Gabriel agora apanhou da bola, a bola vai ficar dominada pelo Felipe Matheus aqui pro time de Criciúma, perdeu, só que o juiz viu falta do Luca, marca falta aí para o time do Criciúma bater no campo defensivo, 18, quase 19 pelo meio. 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Lançamento feito ali para a equipe do Criciúma. Já irregularidade do ataque catarinense para isso de cobrar para a equipe do Ceará. Movimenta a jogada ali. Onde está colocado o Gilmar? Ele faz o lançamento para Melk. Escora, tira César Martins. Volta a bola para Rafael Ramos. Entregou para João Gabriel. Faz o passe no meio. Recebe ali o Mateuzinho. Encosta a jogada ali para Éder. Éder, daí onde está colocado o Sanches? Cutuca a jogada ali para Richardson. Derrubado. Falta sobre ele. Bem na metade do campo, é pro Ceará fazer a cobrança. Já já vamos para a marca dos 20. 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Subiu por ali, César Martins, bola volta para ele, do jeito que deu ele chutou, escora de cabeça ali atrás do Rodrigo, a bola vai sobrar aí pro Bruno Alves, também de onde o nariz apontou ele bateu, é arremesso lateral em favor da equipe alvinegra, vai cobrar já a equipe do Ceará com pressa, vem dominando ali Richardson para a equipe do Ceará, João Gabriel está próximo a ele, ele toca atrás ali para Luizão, Luizão movimenta, distribui o passe, Éder domina a jogada para a equipe do Ceará, daí para Richardson, vai atrasar a jogada em favor do Ceará para Richard, essa jogada aí vai, toca para o goleiro, totalmente improdutivo, né, André?
2: Não, e parece que o Ceará tá ganhando o jogo, né? É uma lentidão, assim, uma falta de senso de urgência. Mas olha o Ceará.
1: Ia porque a zaga tira. Hora de conferir. São 22 horas e 29 minutos em Santa Catarina. No estado do Ceará também. E no Heriberto Rio, se confira tempo e placar da Série B. Agora 21 pelo meio, fase número 2, placar da Série B, confira!
3: Criciúma!
1: Tem 1, 0.
2: Copa do Mundo, a Nova Zelândia faz 1-0 no Irã. Jogo rolando com 29 minutos do primeiro tempo.
1: Olha aí o time do Criciúma, tentou Felipe Matheus, carimbou o homem alvinegro, volta a bola no ataque ainda. Tá marcada irregularidade ali para a equipe do Ceará. O homem do Ceará tá caído aí, né, meu nobre amigo Daniel Farias.
0: É o Richardson. Ele levou uma bolada. O Criciúma tava tentando fazer o segundo gol, a bola resvala em outro jogador e volta direto no rosto do Richardson. Ele caiu na mesma hora e, por conta disso, a arbitragem parou o jogo para que ele possa receber atendimento.
1: É verdade, chute do Felipe Matheus, perna direita, né? Tira um baço ali, nocauteou o jogador da equipe do Ceará. Foi o que entrou há pouco tempo, né?
2: Uma bolada
1: o
2: na
1: Diego
2: cara.
1: Diego Gonçalves. Que dói, né? Bem ali no nariz, meu amigo. Fica horrível. Mas vai estar sendo refeito aí já o Richardson, né? Já foi atendido e vai permanecer no jogo. 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Pô, tá com dificuldade até para enxergar ali o Richardson. Agora vai ser atendido fora do campo, né, Daniel Farias?
0: Exatamente. Ele tá saindo ali para receber mais atendimento depois de ter o seu retorno autorizado. O juiz deve colocar a bola ao chão. Posse de bola para o Criciúma.
1: Legal, 23 minutos, fase número 2, está 1-0 Criciúma. Bola vai ser devolvida ali ao Criciúma, que estava, né, com a posse da bola. Marcelo Hermes atrás da bola ali para César Martins. César para Rodrigo, vai fazer o levantamento à procura do atacante, tira a zaga do Ceará. A bola volta e volta ali no miolo da zaga para Rodrigo. Rodrigo domina a jogada, tenta a equipe do Criciúma ali com Eduardo. Saída de bola em favor da equipe do Ceará. 23, metade do segundo tempo. E o jogo, André?
2: Olha, não é muito animador pro lado do Ceará, né, Jota? Você lembra no segundo tempo, com exceção da finalização do Rafael Ramos de fora da área, que o goleiro fez a defesa, qual foi a outra chegada do Ceará? Não teve, é muito pouco. Nós estamos com quase 25 minutos do primeiro tempo. Até mais da metade da primeira etapa. O Ceará segue apresentando as dificuldades. Mateuzinho entrou, ninguém ouve falar o nome dele. O Luca também não pegou na bola. As mudanças não surtiram efeito.
1: É verdade, meu amigo André Almeida. Luca pula, não alcança, atira Rodrigo. Só que o juiz já havia pego uma falta ali do jogador do Criciúma para a equipe do Ceará fazer a cobrança. 24 agora pelo meio. É a fase derradeira no Heriberto Wilson. Ceará perdendo de 1-0. Vai fazer a cobrança ali o time do Criciúma. A bola atrasada ali para Gui Lobo. Gui toca a bola mais atrás ainda para Ayrton. Sai jogando para a equipe do Criciúma. 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Amanhã tem Fortaleza e América Mineiro. Olha o Criciúma, a bola batida ali pelo homem da 17, Diego Gonçalves. O Richard espalmou, a bola saiu e é arremesso lateral para a equipe do Ceará. Bola batida, um chutaço ali, né, do camisa 77. Olha, 17 na, né, camisa do homem.
0: 77 mesmo.
1: 77.
0: 77.
1: É ele, né, o Diego?
0: Isso, Diego Gonçalves.
1: O 17 é o Lucas Burgos, tá certo. Vem bola, ficando ali para a equipe do Criciúma ainda. Trabalha a posse de bola. Bola empurrada ali pro jogador Cauã Santos, domina para a equipe do Criciúma, rola a bola lá na direita, vem trabalhando ali

0: O Tigre catarinense tentou pegar ali o Diego Gonçalves, vai disputando ainda o Criciúma pela ponta direita. Vem escondendo o jogo, mete a jogada ali para Lepo. Ainda toma de qualquer maneira Richard sobre a equipe do Ceará. Ô, jogo feio, viu? Jogo ficou feio ali, horrível até de se ver, não é, André Almeida?
1: Ficou mesmo, viu, Jota? Ficou mesmo, jogo brigado, né? Falta, pegado, truncado. Não tá legal, não, o jogo nesse segundo tempo.
0: É verdade. Horrível o jogo. Olha a bola ficando aqui para Marcelo Hermes. Disputa a jogada para Gui Lobo. Gui atrasa a bola ali. A bola vai sobrar lá na direita para dominar o Bruno Alves. Atrasando a jogada para Eduardo. Chama a jogada atrás ali para o goleiro Ayrton. Vai o Ayrton fazendo passe longo. Luizão subiu, afasta. Juiz já pega ali. Irregularidade, né? Tá a equipe do Criciúma para o sistema defensivo do Ceará bater. 26 pelo meio. Bola vai ser dominada aqui pelo Rafael Ramos. Atrasa a jogada. Bem aí onde está colocado o Gilmar. Gilmar tá para Luizão. Luizão domina. Tem o Sanches, o Éder aberto ali na esquerda e pedindo. Movimenta a bola aqui para Richardson. Campo defensivo. É o Ceará que não tem a mínima intenção de agredir o time do Criciúma. Bola pelo meio, tira a zaga. Bola vai para a equipe do Criciúma. Vem tirando de qualquer maneira ali o Luizão. Dá um chutão. Vai disputar para ali o Lucas. Tira antes dele o Rodrigo. A bola é dominada pelo Gui Lobo para Marcelo Hermes. Hermes para ir para Felipe Matheus, autor do gol. Disputa ali o João Gabriel. Movimenta a jogada para Matheusinho. Escora atrás ali para Richardson. Lá vai o Ceará. Vai e volta. Bola para Éder. Éder toca a jogada ali para o Richardson. Enfiou. Bola boa para Matheusinho. Ingressou na grande área. Domina a jogada ali Matheusinho. Levantou para a boca do gol. Ela vai para fora. É tiro de meta. Parece que tem até medo de chutar o gol, né, Daniel Faria?
2: É, a tentativa do Ceará ali pelo lado esquerdo era do Matheusinho. Ele fez o cruzamento, o Rafael Ramos até tentou, mas ele furou, não conseguiu alcançar a bola. Ela saiu pela linha de fundo. Segue 1 pro Criciúma, 0 pro Ceará, 27 minutos da segunda etapa.
0: É, mas uma bola dessa aí, você tem que fazer passe, não tem que bater no gol. Ali quase ali no pico da grande área, por que não tenta no gol? Oh, parece que tem medo de bater no gol, hein? Vem bola ficando ali para a equipe do Ceará. Sanches domina pela metade do campo. Já já tem mais uma mudança da equipe alvinegra. Já já o Daniel nos informa. Bola ficando, deve ser mais um na base. Vem bola dominada ali para Richardson, para a equipe do Ceará. Ainda Richardson atrasa a bola aí para o Éder. Éder para Sanches, devolve a bola ali para a equipe do Ceará com Éder. Éder toca movimentando a bola para Richardson. Richardson vai tentar fazer o lançamento ali para Lucas. Escora a zaga. Lucas vem, domina para Rafael Ramos. Fez o passe errado. Seria ali para o Mel, que ele deu no costado. E a bola vai dominada pelo time do Criciúma, que se arrisca agora para o campo de ataque. A bola movimentada, lado direito. Fazendo o passe rápido ali para Bruno Alves. Escora a jogada. Toca mais atrás um pouquinho a bola. Para o Gui Lobo, vai tentar o cruzamento, cruza, afasta Sanches, a bola vem dominada ali pelo Richardson, põe para Melk, faz o passe, Matheusinho não antecipa, a zaga do Criciúma antecipa, e sai o cruzamento, Luizão tira, cai a bola para Melk, vai para João Gabriel, vai fazer o lançamento para o Luca. Mas também é difícil a vida de centroavante, também dois ali pertinho do homem, né, André Almeida?
1: É, tá muito sozinho, né? Tá muito sozinho, aí não tem como fazer milagre sozinho, não. Falta muita aproximação nesse time do Ceará, Jota. Os setores ficam muito espaçados, muito espalhados, né? É muita gente longe uma da outra. Não tem um jogo mais apoiado, mais aproximado.
0: É verdade, André. Vem dominando ali o Gui Lobo para a equipe do Criciúma. Ele toca a jogada aqui para César Martins, faz o passe. Quem domina para a equipe do Ceará é o Éder. Éder para Richardson, atrasa a bola para Éder. Éder vai dominando a jogada para a equipe do Ceará. Vai tentar fazer o lançamento aqui na ponta direita para Rafael Ramos. Dominou, deu um tapa para dentro. Ainda o Rafael Ramos vai escorar aí para João Gabriel. E envolve a jogada ali para Richardson. Toca a bola aí para o Sanches. Sanches domina. Se fecha todo o time do Criciúma. A bola vem para Matheusinho. Ele caiu. Havia tocado na bola. Pediu a falta. O juiz Nina. O que Quem entra? Ludovico do Ceará, é?
2: Isso, Enzo Ludovico, né, no lugar do Rafael Ramos com a 2.

0: Muito bem. Rafael Ramos sai pro Ludovico entrar na equipe do Ceará.
1: E vai ter outra mudança também. Vai entrar o Pedro Esli no lugar do Pedro Gilmar.
0: Pedro Esli no lugar do Pedro Gilmar.
2: Ele deixa o time mais ofensivo, né? Ele coloca um homem de meio de campo, tira o zagueiro. Na teoria, pode adiantar um pouquinho mais ali o... Até mesmo o João Gabriel, dá um pouco mais de liberdade para ele sair pro jogo. E o Enzo para ser o ala pelo lado direito. Dá mais velocidade, é mais ofensivo do que o Rafael Ramos. Então ele deixa o time mais ofensivo.
0: Legal, valeu, André Almeida, que vai direto ao assunto. Hora de conferir, são 22 horas 40 minutos em Santa Catarina. Confira tempo e placar da Série B aqui da Verdinha. Cravados pelo meio, fase final, girando o placar da Série B, lá vem o Criciúma, no cruzamento ali do Hermes, a bola batida, tira a zaga do Ceará, voltou, Guilobo bateu, pra fora, tiro de meta, o Criciúma acaba de perder o segundo gol, hein, Daniel?
1: É, chegada perigosa, foram dois lances em um, a bola acabou nesse último, sobrando ali pro camisa 8, Guilobo, mas ele finalizou mal, a bola foi pra fora. E o técnico Eduardo Batista prepara a sua terceira substituição.
0: Tá legal, já já você nos informa. 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É, no seu coração, jornalismo que fala a nossa língua. 32 agora pelo meu. Recolhe a bola, o autor do gol, do único gol do jogo. Felipe Matheus atrasando a jogada ali pro César Martins. Enfia a bola, rápido ali. Vem descendo o Cauã Santos, a zaga do Ceará tira. Escora Richard ali pra equipe do Vovô. Na tentativa feita, tirou de qualquer maneira. O homem do Criciúma tentou pegar por ali o Cauã. A bola vai sobrar para Luizão dominar para a equipe do Ceará. Ali no setor defensivo. 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Olha o Rodrigo, apertou o mel que ele tira. A bola ficando aqui para o Marcelo Hermes. Hermes domina, costurou jogada ali para Felipe Matheus. Lá viu o Felipe, cruzou rasteirinho. Vai tirar para ali o João Gabriel. Tentou e ganhou o tiro de meta. Só a equipe do Ceará, não foi, Daniel Farias?
1: É, o João Gabriel chutou em cima do jogador adversário, por isso conseguiu ficar com o tiro de meta. Mudança no Criciúma, sai com a 7 o Felipe Matheus para a entrada do 50, Thiaguinho.
0: O Thiaguinho no lugar do Felipe Matheus, voltou do gol, né? Sai. Aplaudido pela torcida, fez até agora esse gol que tá dando a vitória à equipe do Criciúma. E entrou camisa 50, né? O Thiaguinho. Valeu, Daniel. Vem bola, tentativa ali do Ceará. Ceará nem fica com a bola, né? Todo tempo é um perde, bate e volta. Vem Luizão, domina para a equipe do Ceará. Tenta arrancar para o canto de ataque ali para Santos. Aí para Mateuzinho. Deu um corte na jogada. Empurrou para João Gabriel. É daí, bateu! Gol! Gol! Gol! Gol! Gol! Laçou! João Gabriel! De fora da área! Bateu! E não deu para o Ayrton! Tem que chutar! Só faz gol quem chuta! E o João Gabriel disse, eu vou chutar! E chutou! Não deu! Explode a torcida alvinegra ouvindo a Verdinha! João Gabriel! Que golaço! Batendo de fora da área! É a bengalada do vovô no jogo! João Gabriel, pra deixar tudo igual em Criciúma, Heriberto Ilse, valeu, Daniel Faria!
1: Ora, se valeu, Jatinha, pode comemorar, torcedor alvinegro, é o gol de empate do Ceará, lá no Heriberto Ilse, e jogada do Mateuzinho pelo lado esquerdo, conseguiu um bom

0: passe para o João Gabriel. Um garoto de apenas 20 anos teve espaço, olhou, viu que estava livre, finalizou forte de fora da área. A bola foi no cantinho, o goleiro Ayrton do Criciúma se esticou, mas não conseguiu.
1: Olha, olha o Ceará. Olha a virada, tomou o João Gabriel, invadiu para Melk, agora bateu, defendeu o goleiro, voltou para Melk ainda. Ainda Melk, domina, costurou pela direita, cruzou para a boca do gol e a bola vai para fora. Ceará perdeu o segundo imediatamente após empatar, hein, meu querido Daniel Farias?
0: Já era o segundo e jogada de novo dele, João Gabriel, que, como eu estava dizendo, finalizou de fora da área. No cantinho, o goleiro Ayrton do Criciúma se esticou, mas não conseguiu fazer a defesa. É o primeiro gol do João Gabriel como atleta profissional. Ele que tem apenas 20 anos, mudou o placar no Heriberto Rios.
2: Criciúma!
0: Tem um. Também tem um, João Gabriel.
1: O empate veio e em seguida o Melk desperdiçou, né, o segundo gol do Ceará, hein, André Almeida?
3: Que seria espetacular, seria uma virada relâmpago. O gol foi aos 34, a chance que o Melk perde é aos 35. E que pena o Melk ter perdido, né, porque estava de cara com o goleiro. Uma bela jogada, um belo passe, mais uma vez, do João Gabriel. E quando o Batatais fez as últimas mudanças, eu falei, a mudança dá mais liberdade pro João Gabriel. Olha o Ceará chegando.
1: Vem, tava valendo o Mateuzinho, toca a jogada, recebe de novo ali a equipe do Ceará. Mateuzinho movimenta aqui no lado direito, a jogada chegando para Enzo Ludovico, perna esquerda, cruzou, tentou o João Gabriel, sobrou e a bola foi batida para fora pelo Sanches. É só tiro de meta, pelo Luca, na verdade, né?
0: Escanteio.
1: Só tiro de meta em favor da equipe do time do Criciúma. Ceará criou um ânimozinho agora, hein, Daniel Farias? Quase o segundo gol, já botou às vezes escanteio, né, Daniel?
0: Escanteio pro Ceará. O Luca finalizou, a bola desviou na marcação. Melk vai pra cobrança. O Ceará tentando pressionar.
1: Ah, o segundo gol. Dá uma força aí, meu Deus. Vou lembrar os velhos tempos. Dá uma força aí pro Vozão, meu Deus. Vai pra bola, Melk, pra fazer a cobrança. Levantou pra boca do gol. Subiu, a zaga tira. Insiste em ficar com a bola a equipe do Ceará. João Gabriel bate, bateu ali na zaga. Arremesso lateral pra equipe do Ceará. 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Lucas recebe, atrasa a bola, vem dominando a equipe do Ceará. Guichardson atrasa a jogada. Aí onde está colocado Éder para Luizão. Aí vem o Ceará atrás, né? Vem movimentando a jogada ali para Richard. Éder tá aqui do lado direito, ele prefere tocar para Luizão. Luizão domina, carrega a bola ali para a equipe do Ceará. Vai fazer o lançamento ali em profundidade. Escora de cabeça ali o homem do Ceará, mas o homem do Criciúma também tira. Arremesso lateral em favor da equipe alvinegra. 38. Empatou o Ceará dos bares, o menor, né? Mas poderia ter virado em seguida. Melk, você tem crédito, mas perdeu o gol, que seria o gol da vitória. Vai, quem sabe ele faça ainda, né? Vai para fazer a cobrança ali o Sanches para a equipe alvinegra. 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Vai Sanches, cobra pra boca do gol, tentou Luizão de cabeça, a bola sobrou pra Melk, dominou na grande área, ainda o Melk vem fazendo passe, bateu na zaga, Melk recolhe, empurra a bola pra Enzo Ludovico, levantou pra boca do gol, vai tirar a zaga do Criciúma, voltou pra Sanches, é o Ceará, vai pintar o segundo, cabeceia, vai pra Melk, sai Ayrton pra defender, quando o Luca cabeceou, o Ayrton antes do Melk pegou, hein, Daniel?
0: É a blitz alvinegra, tentativa do Luca de cabeça, quase que o Melk alcançava a bola, mas o Ayrton conseguiu fazer a defesa. 39 minutos, um pro Criciúma, um pro Ceará.
1: 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Hermes domina, toca a bola aí pro César, pro Rodrigo, levanta, vem a bola dominada lá onde está o Diego Gonçalves, escora a jogada, vai tentar o cruzamento para o gol, tira daí, tira a zaga alvinegra e a bola vai ficar no meio ali para Luca. Vem bola dominada já pelo Rodrigo aqui para a equipe do Criciúma. Trabalhando a posse de bola. Estourou César Martins ali para o Marcelo Hermes. Tentou o cruzamento, bateu no Enzo. Escanteio para o Criciúma, hein, Daniel Farias?
0: É, a tentativa era do Marcelo Hermes do cruzamento. O Enzo estava atento, fez o bloqueio. Até tentou ali se esticar para evitar o escanteio, mas não conseguiu. Escanteio para.

0: A equipe do Criciúma vai ter duas substituições. Vai entrar o Nicolas com a 9 e o 10, Jonathan Robert. Daqui a pouco a gente confirma quem sai. O camisa 5, Eduardo. E daqui a pouco a gente confirma o outro atleta que saiu. Saiu com a 5, Eduardo, para a entrada do 9, Nicolas. Daqui a pouco a gente confirma quem sai para a entrada do 10, Jonathan Robert.
1: Tá legal. Vai ser cobrado ali o escanteio. Aí para a equipe do Criciúma, Marcelo Hermes vai fazer a cobrança. 1-1. 1-1, de qualquer maneira, um pontinho fora, dá para a gente aceitar, né? Nada que não serve. Mas bem poderia ser a virada. Vamos lá, ainda tem tempo. Vai fazer a cobrança ali o time do Criciúma. 41 agora pelo meio. Vai pra bola. Autorizado. Levantou pra boca do gol. Que subida ali do homem do Criciúma. Pondo a bola pra fora. Cauã Santos escorou de cabeça. Vai pra fora. Só tiro de meta pro Ceará, não é, Daniel?
0: Exatamente. O goleiro Richard vai fazer a reposição. A cabeçada foi pra fora. E a outra mudança, saiu 34, Bruno Alves, pra entrada do 10, Jonathan Robert.
2: É o melhor momento do Ceará no jogo, viu, Jota? Os últimos 10, 15 minutos aí, é o melhor momento do Ceará na partida. Fez o empate, poderia ter virado. Poderia estar na frente do placar. Claríssima a chance perdida pelo Melk. Depois ainda teve os outros dois ataques. Mas o Ceará precisa aproveitar esse bom momento, que o Criciúma deu uma fragilizada. Tanto é que o técnico Eduardo Batista faz mudanças. Coloca o Nicolas feliz no simples e bota o time mais pra frente pra tentar uma abafa nessa reta final.
1: É verdade. 42. Deveremos ter pelo menos uns 6 aí de acréscimos. Vai tentar roubar a bola a equipe do Ceará. Mateuzinho pra Luca. Luca dominou. Pode até bater pro gol. Bateu. Rasteirinho. Defendeu o goleiro. Ayrton, hein, Daniel?
0: E o Melk tava passando sozinho. Melco estava pedindo a bola e o Luca acabou finalizando. Instinto de centroavante, mas a finalização não saiu tão boa assim. Foi nas mãos do goleiro Ayrton.
1: É verdade, o Enzo Ludovico fez a falta ali no Nicolas. Está parado o jogo para a equipe do Criciúma bater. Nenhum cartão amarelo no jogo, hein? 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Jonathan Robert toca a jogada lá na direita, ali onde está colocado a equipe do Criciúma para fazer o levantamento para a boca do gol. A zaga do Ceará faltou, sobrou. Aí pro Nicolas, tira a zaga alvinegra. É, não pode tomar gol aí, né? Será 1-1. Ah, não tá tão bom, mas é melhor do que nada. Um pontinho fora, dá pra comemorar, né, André? Porque um pontinho contra esse time do Criciúma, que não perde pra ninguém dentro de casa, aí dá pra gente comemorar, né?
2: É um ponto pra se valorizar, Jota, pra se valorizar. Até porque o primeiro tempo do Ceará foi muito ruim. O primeiro tempo do Ceará não teve nada. Agora, no segundo tempo, também passou por algumas dificuldades. Nessa reta final, nos últimos 10, 15 minutos, é que o Ceará melhora e cresce no jogo. Mas dá pra dizer que o empate é um resultado bom, sim.
1: É verdade. Richard vai fazer a cobrança ali pra equipe do Ceará. 44 agora pelo meio. O levantamento é feito. Vem escorar o homem do Ceará. Vai correr atrás dela por ali. Mateuzinho pegou, mas a zaga despacha de qualquer maneira. O Gicião já havia saído, é tiro de meta em favor do Criciúma para fazer a cobrança. 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Vai dominando a equipe do Ceará. Recolhe no peito ali o Mateuzinho. Atrasa a bola para Richard. Faz o Richardson, fazendo o lançamento ali. Seria no meio para o Luca. Ficou fácil para Ayrton. Ayrton, movimenta a jogada. Vem dominar por aqui o César Martins. Dominando e atrasando a bola para Ayrton. Ayrton vai escorar. Lado direito. Tá ali o Jonathan Robert para receber. Ele prefere tocar mais à frente para o Nicolas. Subiu com ele, afasta a zaga do vovô. A bola vai sobrar para o Marcelo Bermes. Tentou passar, só arremesso lateral. Quantos já cresce, hein, Daniel?
0: Mais 5.
1: Então vamos a 50. E já começamos a contar a partir de agora, né? 45, tem mais 5 minutos de bola rolando. Bola aqui pro César Martins, dá o combate, Melk. Ainda o César Martins faz um recuo de longe pro goleiro Ayrton. Ayrton, na meia lua da grande área, faz a soltura da bola. Vem carregando ali o time do...

0: Criciúma na tentativa de ir para o campo de ataque. Bola escorada, domina ali o Diego, camisa número 77 ali, Diego Gonçalves. A bola vem para a equipe do Ceará, afastada de qualquer maneira com o Richardson. Vai escorar de novo ali o homem do Criciúma, o João Gabriel. Tocou para Luca para Melk. Agora o gol da virada, lá vem Melk. Impulsionou para Índio, o longo do Vico passou bem. Mas desperdiçou, saiu com a bola e tudo. O Enzo Ludovico, hein, Daniel Faria?
1: É, ele recebeu o passe ali pelo lado direito, fintou a marcação, mas na hora de fazer o cruzamento a bola já tinha ultrapassado a linha de fundo. 46 minutos, um pro Criciúma, um pro Ceará.
0: 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Olha o Criciúma com perigo. Cauã Santos tocou pro Marcelo Hermes, bateu, ela vai para fora. É tiro de meta só para a equipe alvinegra bater. Rapaz, tive medo que essa bola caísse lá dentro do gol, hein, Daniel?
1: Respondeu com perigo. Camisa 200 do Criciúma, Marcelo Hermes, finalizou de perna esquerda, a bola passou perto ali, naquela divisão, aquela junção entre a trave e o travessão, mas foi pra fora. Tiro de meta pro Richard.
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2: Sim.
0: Muito obrigado, amigo. Depois tem aquela encomenda pra você, tá legal?
3: Não, quero não.
0: Dois pastéis.
3: Não, quero não.
0: Você gosta, tô sabendo que gosta. Olha a bola, ficando para a equipe do Ceará, recolheu o Luca, toca a jogada lá do lado esquerdo, vem descendo o Ceará, o cruzamento é feito erroneamente, ela vai para fora, tiro de meta, em favor do Criciúma, 47-30, 2,5 para acabar o jogo dessa etapa final. E lembrando que amanhã tem transmissão da Virgínia, Breno Rebouças, WB e o Daniel Farias para Fortaleza e América Mineiro, todos, né, nessa transmissão. América Mineiro, que é simplesmente o fona dessa competição, lanterna. A bola dominada pro time do Criciúma. Santos tá com, batalhou, bateu. Diego Gonçalves, tira a zaga, o goleiro defendeu. No complemento, o juiz está marcando pênalti pro Criciúma. Jogadores do Ceará que não pegou na mão. Vamos ver se o VAR vai intervir. André, você deu uma olhada aí, que tocou ou não tocou no braço do jogador do Ceará?
4: Jota, eu tive a impressão de que tocou, mas ele estava no braço de apoio. Eu tô na dúvida. Vamos rever o lance aqui para saber de fato se houve a penalidade. Mas de todo modo, era um lance evitável, né? O Ceará não precisava estar passando por esse sufoco. O Sanches furou ao tentar afastar a bola. O Richard deu o rebote. É, eu não sei se foi no braço ou foi no cóccix aqui, né?
0: Eu acho que foi nas pernas.
4: Melhor, na perna, que é na altura do quadril aqui, né? O lance foi muito rápido e a visão estava meio encoberta. Mas acho que pode ser lance de revisão, tá? O VAR certamente está checando.
0: O VAR, que é comandado pela Daiane Muniz, de São Paulo, e pela Andréia Isaura Mafra, que é do Rio de Janeiro. É, parece que o juiz não vai voltar atrás da marcação dele, não. Rapaz.
4: É porque ela bate na perna do Sanches e depois toca na mão dele. Mas ele tá nesse movimento assim, ó, de ele bloqueia a bola com a perna. Aí isso. A bola bate na perna e depois que resvala no braço dele. Eu acho que ele vai cancelar.
1: Vai pro monitor. Vai pro monitor, viu, Jota?
4: Vai pra revisão. Porque assim, Jota, a bola bate na perna e depois é que resvala. Então,
0: se tem aquela... bate direto na mão, aí tudo bem.
4: Pois
0: poderia
4: é.
0: Até ser marcado, né?
4: Pois é. Esse desvio antes na perna dele, pra mim, ele configura ali um outro lance que não se tem tempo de reação. Eu acho que o pênalti deve ser cancelado.
0: Eu também acho. Ó, primeiro realmente bate na perna, bate na perna dele, depois que bate no braço. Ó, o cara vai cair, como é que ele vai tirar esse braço daí, meu Deus? Como é que ele vai encolher o braço?
4: É, não tem como.
0: A mínima chance, né? Vamos ver, o juiz está revisando o lance, tá vendo já mais de uma, duas, três vezes.
4: E ele tá com
0: vamos
4: o braço ver. Abaixado também, assim. Por mais pois que é. Esteja um pouco aberto, mas ele tá abaixado, não é acima da altura do ombro. Vai pra decisão.
0: Vamos ver, ele vai anular! Graças a Deus que ele anula! E é a senhorita Daiane Muniz chamou ele, falou com ele, ele foi lá e viu que estava fazendo uma tremenda uma besteira, aí anula o pênalti, a marcação dele. O pênalti não existiu, né? Ele anula a marcação dele, né? E a bola vai ser para a equipe do Ceará, 51 pelo meu. Ô, Nicolas aí, sai daí, Nicolas, sai daí. Jogaram juntos ali, o Richard empurra ele, né, Daniel?
1: É, eles já atuaram juntos, mas o Richard ficou chateado. O Nicolas ficou chateado ali.
0: É verdade. Mas bola devolvida ali para Richard. Acaba, seu juiz. Acaba, seu juiz. Mas jogada não. Acaba. Richard, dispara. Torcida do Ceará tá pedindo até pelo amor de Deus, né, Samuel Macedo? Bola ficando ali para Diego Gonçalves.
2: Acaba, pelo amor de Deus. Acaba, pelo amor de Deus.
0: A não ser que agora a gente vai e faça o segundo. João Gabriel fez o passe errado e ela saiu. 52. Justa andada, cresce que até 50. Já tem dois, né, aquela paralisação ali pela... A revisão do lance do pênalti. A bola vai ficar para a equipe do Criciúma. Volta para Melk. Melk domina. Lá vem Melk. Sustenta a posse de bola aqui onde está colocado para receber Enzo. Derrubado. É falta para a equipe do Ceará bater. Rapaz, vai sair um cartão amarelo nesse jogo, hein, André Almeida? Nenhum.
4: É. Mas eu vou dizer, viu, Jotinho? Não foi um jogo também assim violento, também. Muito pegado, muito faltoso, não. O que me surpreende é o Richarlison ter entrado aos 20 minutos do primeiro tempo e não ter tomado cartão amarelo. Aí, isso daí me surpreende, viu, Jorginho?
0: É verdade. Ele é o zero e vezeiro em tomar cartão, né?
4: Total.
0: Vai para fazer a cobrança a equipe do Ceará. A falta aqui no campo defensivo, Enzo ameaçou, mas é o Melk que vai para a bola, levantou no segundo gol, cabeçada ficou para o goleiro Ayrton sair do gol e pegar. 53. Ô, seu juiz, não tem mais nada, não. Acaba esse jogo, mano. A bola vai ficar pro jogador da equipe do Criciúma escorar. E o juiz está pedindo a bola, não. Tá marcando a falta ali atrás pro Criciúma. Falta em cima do Jonathan Robert. Falta pro Criciúma agora sim. Ergue os braços pra marca da Cal. Apita pela última vez o árbitro. O João Vitor Gomes de São Paulo. Acaba em Criciúma.
5: Criciúma.
0: Um. Também um.
6: Prorrogação. J. Romulo.
0: E os jogadores do Criciúma já estamos em prorrogação reclamando. É porque esse juiz ele tem um jeito assim meio estranho de acabar o jogo. No primeiro tempo ele acabava ou não acabava? Agora, da mesma forma, pensei que ele ia continuar, mas é por isso que os jogadores do Criciúma também pensaram igual a mim. Isso aqui ia ter jogo ainda, mas ele acabou e termina. Criciúma 1, Ceará 1, pelo menos um ponto, né? A equipe do Ceará conquista diante do Criciúma. Meu querido Daniel Farias, trazendo você aí com, possivelmente, ouvir os jogadores, né? Tanto do Ceará como do Criciúma. E depois tem André Almeida para comentar, para a gente finalizar essa jornada esportiva com os caras da Verdinha. Com você, Farias.
6: Daniel Farias.
1: É isso, Jotinha. Ceará e Criciúma empatam em 1-1, jogo que foi válido pela 13ª rodada da Série B do Brasileirão, disputado lá no estádio Heriberto Wilson, em Criciúma, Santa Catarina. Com esse resultado, o Ceará chega a 17 pontos conquistados em 13 rodadas dessa Série B. São 4 vitórias, 5 empates e 4 derrotas. O Vozão está na 14ª colocação. 6 pontos de vantagem sobre o Londrina, que é o primeiro time dentro da zona de rebaixamento. E 4 pontos de distância para esse mesmo Criciúma, que é o 6º colocado, o primeiro time dentro do G6, com 21 pontos conquistados. A gente está aguardando para poder conversar com personagens desse jogo. Criciúma, que abriu o placar ainda no primeiro tempo, aos 24 minutos. Aí, vai ser agora.
0: João Gabriel.
1: O João Gabriel, que foi o autor do gol de empate do Ceará. primeiro gol dele como jogador profissional. Certamente um dia, esse 15 de junho, que vai ficar marcado para sempre na memória.

0: Glória do João Gabriel.
1: Primeiramente queria agradecer a Deus, né? Toda honra e toda glória seja dada a Ele. Muito feliz por fazer meu primeiro gol como profissional, né? Com a camisa do Ceará, a camisa tão pesada. E enaltecer o trabalho da equipe, né? É uma, o Criciúma, uma equipe que está brigando na parte de cima, uma equipe muito difícil de jogar aqui. E conseguimos sair com um ponto, muito importante. E agora também queria chamar a nossa torcida, né? Para o próximo jogo em casa, que ela faz toda a diferença. Para a gente buscar os três pontos e continuar somando no campeonato para buscar esse acesso.
0: Tá aí o João Gabriel celebrando esse primeiro gol como profissional e também convocando o torcedor. Daqui a pouquinho a gente vai passar a lista dos próximos jogos do Ceará. Porque agora quem vai falar é algum jogador do Criciúma, é o Marcelo Hermes, que hoje atuou com a camisa 200, completou 200 jogos com a camisa da equipe catarinense, e ele vai falar sobre esse empate de um para o Criciúma, um para o Ceará. O Criciúma segue invicto, jogando como mandante nesta Série B do Brasileirão de 2026, e o Marcelo Hermes vai falar sobre o resultado desta noite. Vamos ouvir aí o jogador do Criciúma.
2: Feliz por essa marca, uma honra estar vestindo essa camisa de muito grande. Então, falando do jogo em si, a gente desde o início foi para tentar a vitória. Sabíamos da dificuldade que seria o jogo, querendo ou não, é um concorrente direto. É, lamentar, deixamos dois pontos para trás porque saímos na frente do placar, mas agora é pensar no próximo jogo, que querendo ou não, a gente está numa crescente sem perder. Também isso é importante para o decorrer da competição.
0: Tá aí o Marcelo Hermes falando sobre esse resultado. E passar agora, Jotinha, os próximos jogos do Ceará na temporada. O Vozão, que retorna de viagem, deve se reapresentar apenas na quarta-feira, dia 17, e volta a campo no sábado, dia 20, jogando como mandante na Arena Castelão, enfrenta o Botafogo de Ribeirão Preto às 7 horas da noite na Arena Castelão. Depois, no dia 28, viaja para enfrentar o Juventude. Esse jogo será num domingo às 11 horas da manhã, lá no Alfredo Jaconi. Depois tem outro jogo fora de casa contra o Goiás, no dia 4 de julho, e volta a jogar na Arena Castelão no dia 13 de julho contra o Atlético. São as próximas 4 partidas do Ceará na temporada. Um abraço, Jotinha.
3: Legal, forte abraço a você, Daniel Farias. É jogo contra o Botafogo, né? É jogo para o Ceará ganhar dentro de casa, né? Apresentar o melhor futebol, né? Para que o Ceará possa vencer. E um detalhe é que o Anderson Batata está invicto, né? Ganhou do Avaí, empata fora, 1-1, um bom resultado para a equipe do Ceará. A gente vai logo para o intervalo, né, Daniel, o meu querido Samuel Macedo? Antes, o destaque aí do nosso André Almeida, aí no intervalo, a gente... Então, direto, vamos chamar, você sinalizou e pronto. Concordei com você, Samuel Macedo. Vamos aí para os comerciais, sem destaque, a gente traz já o comentário do nosso André Almeida. 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
1: Dinha, é sua vez de contar uma, Cláudia.
2: Vamos contar do comerciante que morreu, foi assassinado durante a comemoração do Jogo do Brasil, da estreia do Jogo do Brasil. Ele foi morto, ele foi assassinado e ali a polícia já tem a principal linha de investigação. O crime aconteceu no Espírito Santo. Segundo o que a polícia já apurou, horas antes desse crime, no local do crime, houve uma festa com uma música ao vivo para torcedores acompanharem a estreia da seleção brasileira na Copa do Mundo. E depois, então, um comerciante de 35 anos ficou lá para a comemoração. Jonathan Carvalho dos Santos. O crime aconteceu em Viana, no Espírito Santo, já na madrugada do domingo. O jogo foi no sábado e na madrugada do domingo, segundo familiares contaram para a polícia, ele continuou lá. E o que a polícia já sabe é que ele, a vítima fatal, era dono de uma distribuidora de bebidas em Cariacica, também no Espírito Santo. E ele estaria devendo dinheiro para uma pessoa. E essa pessoa, o suspeito do crime, se encontrou com ele horas antes e pediu, né, exigiu, melhor dizendo, que ele pagasse a dívida. E aí, então, houve uma pequena discussão entre os dois. Não, a polícia ainda não sabe se ele disse que iria pagar ou se que ele não iria pagar. O fato é que, depois de algum tempo, o suspeito voltou ao local e o executou, né? Ainda houve uma briga entre eles, empurrões. E, no final, o suspeito sacou a arma e atirou, fugindo em um carro. O comerciante não teve qualquer chance de defesa, morreu na hora. Portanto, essa é a principal linha de investigação. João, Alisson e quem nos acompanha.
1: Gente, eu anunciei um, mas não vai dar para ir para esse bloco. Não vai dar para ir nesse bloco agora, porque estourou o tempo. Mas vem no próximo. É a história do marido que chegou em casa e pegou a mulher com outro homem na cama.
3: Meu Deus.
1: E também nós vamos abordar aquela outra história que eu contei para vocês, de outro marido que chegou em casa de repente e flagrou a esposa com outra mulher na cama. São dois casos. Epa! Um marido chegou em casa, flagrou a mulher com outro homem na cama. E o que foi que ele fez? O que você faria se uma situação dessa acontecesse com você? Eu sei que jamais vai acontecer, mas se acontecesse, o que você faria? Esse tomou uma atitude drástica. Já o outro, outro marido, outra esposa, ele chegou em casa de surpresa, tinha a chave da casa, as crianças estavam na escola, e pegou a esposa dele na cama com outra mulher. O que foi que ele fez? Você vai saber aqui no programa Bafolê. É a primeira que a gente vai dar depois do intervalo comercial aqui no programa Bafolê, né, Claudinho?
2: Exatamente. E a mulher recebeu um Pix errado. Quase 2,5 milhões de reais na conta. Sabe o que ela fez? Ela devolveu, ela gastou. A gente conta no próximo bloco o que é que ela fez. Você vai dizer, meu Deus do céu.
3: Meu Deus.
2: Meu Deus. 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

0: Júnior. Olha, gente, a Cláudia Leite está querendo fazer uma pesquisa aqui com você.
1: Sim.
0: Mas não, vamos manter, por enquanto, o segredo. Eu vou contar o que eu prometi que ia contar logo, e logo depois nós vamos fazer a pesquisa.
1: É
0: muito interessante, viu? Será que você gosta do negócio mais assim ou mais assado? Ou mais cozido ou mais guisado? Como é que você gosta do tererê e do tarará? Eu tenho meu jeito que eu gosto.
1: Eu também.
0: A Cláudia vai ter coragem de revelar como é que ela gosta do tererê e do tarará. E eu vou revelar também como é que eu gosto do tererê e do tarará. Né?
1: Tem Alisson gente que tem. Também.
0: O Alisson tem que revelar também.
2: Porra, Josh.
0: E você, que tá. Você que tá ouvindo a gente pela Rádio Verdinha, 92.5, ou tá vendo a gente pela TV Diário, aqui de Fortaleza, ou você está nos aplicativos de rádio com a gente, você teria coragem de contar como é que você gosta da hora do tererê e do tarará? A gente vai fazer uma pesquisa pra saber. Mas vamos aqui pra outra história. Meu Deus. Pode tirar essa música. Seguinte. Será que existe situação pior do que uma esposa chegar em casa e encontrar o marido dela com outra mulher ou com outro homem na cama? Há situação pior do que o marido chegar em casa e encontrar a esposa com outra mulher na cama ou com outro homem? Ou dois homens que são casados, um chega em casa e encontra o esposo com outro na cama? Ou duas mulheres são casadas, a mesma situação, ela chega em casa de repente, surpresa, e pega a esposa dela com outra mulher na cama? E é uma situação complexa. Que atitude a pessoa toma na hora da raiva? Nós temos duas histórias para contar para você. Uma é do marido que diz que chegou em casa e encontrou a esposa com outro homem na cama. E ele diz mais. Ele diz que ligou para ela e disse: minha filha, eu tô voltando aí para casa, eu tô aí chegando em casa, viu? Avisou que ia para casa. Aí ela, mentindo, segundo o marido, mentiu dizendo: ah, meu marido, não venha para casa não, porque eu tô indo deixar nossa filha, a menina pequena, tô indo deixar nossa filha na casa, parece que dos avós. Você vai ouvir aqui o relato dele. Não venha não, que eu tô saindo de casa com a nossa filha. Ele foi. Diz ele que a mulher tinha mentido. Ela não tinha ido deixar a filha na casa de alguém. Ela estava em casa com o amante. E ele pegou, flagrou. E o que que ele fez? Você vai saber agora, porque ele mesmo conta. E foi preso. Agora, tem um outro caso de outro marido, aqui é

0: segundo caso de outro marido que chegou em casa e flagrou a esposa com outra mulher na cama. A esposa estava com outra mulher na cama, fazendo sexo. Que atitude ele tomou? Nós vamos contar para você esses dois casos agora. Primeiro, vamos ao caso do homem que flagrou a esposa com outro homem. Olha o que ele conta. Ele mesmo conta, porque ele foi preso depois da desgraça que ele fez. Acompanha.
1: O que te motivou a cometer esse crime?
2: Cheguei em casa, só que antes disso a mulher mandou uma mensagem perguntando onde eu estava. Eu peguei e falei que eu estava na rua e depois ela pegou e falou. Eu falei, não, então deixa quieto. Eu já estou na rua. Eu falei, não, eu já estou indo para casa. Ela falou, não, só que eu já saí de casa, eu estou com a raiva. Aí quando eu cheguei em casa, eu vi uma moto branca. E vi a chinela do cara lá na porta dela. Aí eu abri a janela e escutei o ato, né, dos dois. Aí foi onde que eu toquei fogo no sofá.
3: Mas que deslado foi essa que escutou lá?
2: Foi ali, ela tava trepando com o cara.
1: Então quer dizer que a motivação desse feminicídio foi porque ela estava te traindo?
2: Isso. Aí eu peguei, toquei, na hora que eu toquei fogo lá, pegou, abriu a porta, aí foi a hora que aconteceu, e o cara se trancou dentro do quarto, aí deixou ela pra fora.
1: Você deu quantos golpes de faca nela?
2: Não sei.
1: A criancinha que estava na residência, a sua filha?
2: Não.
1: O que te motivou a ligar pra equipe de reportagem agora cedo pra se entregar?
2: Que é melhor se entregar do que fugir, ficar se escondendo.
1: Tá,
0: bom, então, como você entendeu, ele chegou em casa e pegou a mulher com outro. Ele tocou fogo na casa. O fogo pegando, ela saiu. O cara se trancou lá no quarto e ela saiu. Quando ela saiu, ele matou ela com várias facadas. Vamos para o segundo caso. Ah, onde isso aconteceu? Aconteceu agora. Domingo passado, antes de ontem, em Xinguara, no sul do Pará. O nome dela era... Ela era Ana Carolina dos Santos Ferreira. Foi assassinada a facadas pelo Daniel Marcos. Agora vamos para outra história. Eu vou me sentar ali, meu diretor. Atenção. Deixa eu tirar aqui só um pouquinho. Não, eu vou fazer o seguinte. Eu vou fazer logo isso aqui. Eu vou fazer uma propaganda e vou contar para vocês o que foi que o marido fez quando ele flagrou a esposa com outra mulher, ele chegou em casa de repente. Eu vou contar direitinho para vocês que atitude ele fez. Ele chegou em casa e encontrou a esposa dele na cama, gemendo, se acabando, nua com outra mulher. O que ele fez? O que você faria? Essa história aqui é bem interessante. 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Ah, eu vou contar agora um negócio do bafulê aqui.
4: O homem flagrou a esposa com outra mulher na cama. Seguinte, o que que ele fez? Presta bem atenção nessa história. Ela é muito interessante. O marido trabalhava. A esposa, dona de casa. O casal tinha 2 meninas pequenas. A mulher tinha um carro, o marido tinha um carro também. Um ótimo nível socioeconômico. E de manhã, o marido saía para o trabalho e a mulher saía com as crianças para deixar na escola e voltava para casa para os afazeres domésticos. O casal não tinha empregada. A esposa assumia todos os afazeres domésticos. Aí, o marido desconfiou de alguma coisa. E um dia, ele foi para o trabalho, de manhã, e 9 horas da manhã, ele resolveu voltar para casa sem avisar a esposa. Voltar para casa sem avisar a esposa. Ele tinha a chave, ele entrou em casa, deixou o carro na rua para não fazer zoada. Abriu o portão sem fazer zoada, né? Não era aqueles portões automáticos de hoje, era um portão manual. Abriu a porta da casa. E quando ele chegou na sala, ele já ouviu uns gemidos no quarto. Quando ele entrou no quarto, a esposa estava nua na cama com outra mulher, as duas se acabando no sexo. Ele entrou no quarto, não falou nada. Elas perceberam ele no quarto, a esposa e a outra mulher que estava com ele, perceberam que ele estava no quarto, pararam de transar, se enrolaram com o lençol e ficaram aguardando o que o marido ia fazer. Ele parou, ficou olhando e disse, peguei, flagrei, eu quero entrar no jogo agora. Vamos transar nós três. Eu tô doidão.

0: Flagrei, peguei. Eu pensei que ia pegar você com outro macho, mas peguei você com outra mulher. Ô, coisa linda, duas mulheres transando. Bora, eu quero entrar no jogo aí. Eu quero entrar no jogo. E as duas aceitaram? Naquela situação, para não haver uma confusão braba, elas aceitaram. E eles fizeram amor, os três. Quando terminaram, o marido propôs: se vocês duas quiserem, a gente fica transando os três. Eu só não quero minha mulher sozinha com você. Mas eu estando no meio, tá aprovado. Vamos? Aceitaram. E os três passaram a, de vez em quando, se encontrarem para transar os três. Esse caso tem uns 10 anos, aconteceu em Fortaleza. Eu não sei se o casal, o casado, ainda vive até hoje junto ou se já separou. Eu também não sei se ainda existe essa espécie de trisal. O casal não passou a viver, os três não passaram a viver juntos na época, não. De vez em quando eles se encontravam para fazer o tererê e o tarará. As reações da cabeça dos seres humanos diante de situações complexas muda, né? Tem gente que mata, tem gente que se mata, tem gente que aceita, perdoa, tem gente que separa e tem gente que diz: eu quero entrar no jogo, como esse casal que eu contei para você, né? É o intervalo? A gente vai fazer um rápido intervalo comercial. O que a gente traz em seguida, Cláudia?
1: A mulher que recebeu um Pix errado de quase 2,5 milhões de reais. O que é que ela fez? E mais, a gente aqui no intervalo conversando sobre uma coisa. E essa coisa, a gente vai dizer como é que a gente gosta.
0: Ah,
1: e vai fazer uma pesquisa também para saber como você gosta.
0: Eu vou contar para você como é que eu gosto o trelelê. Porque cada pessoa tem seu jeitinho, né? Na hora do trelelê e do tralalá. Como é que você gosta? Você tem coragem de contar? A Cláudia vai contar hoje como é que ela gosta do trelelê e do tralalá. Eu vou contar pra você como é que eu gosto do trelelê e do tralalá. Eu vou dizer, como é que eu gosto. E o Alisson Marques vai contar também. E vamos fazer uma pergunta? Vamos fazer uma pesquisa?
1: Sim.
0: Perguntando a você como é que você gosta. Tem coragem de responder? Aguarde, a gente começa o próximo bloco com esse assunto aqui no programa Bafolê. Bora falar, todo mundo que está com a gente. Claudinha, começa com a parte do pessoal que está no controle.
1: Diretor de imagens, Gutierrez Madeira. Grande Gutierrez, boa tarde. Nos caracteres, Jefferson Gomes, boa tarde. No Master, Francisco Moraes.
2: Ora,
1: boa tarde. Aqui no nosso estúdio, Alisson Marques, apresentador e produtor do Bafolê. Ô, menino lindo!
2: Ora!
1: Nossa sonoplasta, Maírton Moraes.
2: Ora!
1: Ao meu lado, grande João Inácio Júnior.
3: É o cara!
1: E eu, Cláudia Leite.
0: Cláudia Leite.
1: E você aí, em qualquer lugar desse lindo azul e redondo planeta, vamos para o próximo bloco. 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

0: sobre a história que eu contei do marido que pegou... Sobre a história que eu contei do marido que pegou a esposa com outra mulher na cama, na casa do casal. Ele disse que também queria entrar no jogo. Ele não matou a mulher, não brigou. Disse, ó, peguei, flagrei. Coisa linda, duas mulheres transando. Eu quero entrar no jogo, eu agora fazer amor com vocês. E terminaram fazendo os três. O Costa Júnior de Calcaia resolveu opinar sobre esse assunto. Será que ele diz, isso é uma sem-vergonhice? Isso é uma sem-vergonheza? Ou ele diz outra coisa? O Júnior Costa de Calcaia opina positivamente sobre o assunto. Ele diz, João, se eu chegasse em casa e pegasse minha mulher com outra na cama, eu entrava no meio das duas para participar.
1: Porra, Josh!
0: Oh, meu Deus! Ô, oh, meu Jesus. Ah, Cláudia.
2: Oi.
0: Ah, vamos fazer a nossa pesquisa aqui sobre outro assunto. É o seguinte. Tem uma coisa que eu gosto muito. Gosto. Ó, bolachinha tá na escuta. O bolachinha, bolachinha. Sabe o que é bolachinha? O bolachinha, o humorista miudinho aqui do Ceará. Estou na escuta do programa, João Inácio Júnior. Beijo, bolachinha. Bolachinha. Vamos lá. Então é o seguinte, como é que você gosta? Eu vou dizer como é que eu gosto, naquelas horas. Cláudia vai dizer como é que ela gosta, o Alisson Max também. Olha o que é que o Bolachinha tá botando. Trisal é bom. Bolachinha. Sergão, Bolachinha. Três na cama é bom. Ainda bota kkkkk. Bom, Cláudia,
2: oi.
0: O que é o assunto que você vai falar que nós vamos dizer como é que a gente gosta?
2: É o tipo de café.
0: Café?
2: Café.
0: Café?
2: Café.
0: Eu pensei que você ia falar de outras coisas, Cláudia.
2: Não.
0: Café?
2: Café.
0: Presta atenção, porque esse assunto é curioso. Não é aquilo que eu estava pensando que a Cláudia ia falar, mas é sobre café e é interessante. Eu queria que você desse sua opinião sobre esse assunto também, Cláudia.
2: É verdade. De que forma você gosta de tomar café? Qual tipo de café que você gosta de tomar? O normal? O extra forte? O gourmet? O frutado? Enfim, qual é que você gosta? O cappuccino, muito bem lembrado, Alisson.
0: Não, vamos
2: assim. Não só o tipo de café puro?
0: É o tipo de café, é o seguinte, não é o tipo que... Aí tem 300 tipos de... Eu conheço uma cafeteria lá que oferece até café gelado.
2: É,
0: né?
2: Uma delícia.
0: Café, pronto. Vamos fazer o seguinte, é o tipo de café. Por exemplo, café extra forte. Os especialistas dizem que é o pior tipo de café, porque o café extra forte, ele é feito com a semente do café e também com gravetos, com sujeira, até às vezes com inseto. Se você procurar na internet, alguns especialistas dizem isso. Que o café extra forte é o pior café que tem, porque ele é feito com tudo. Por isso que ele é o mais barato. Então é aquele café feito com pedacinho.

0: pau, palha, café defeituoso, até algum inseto. Eles torram e moem tudo, por isso torram demais, e o torrar demais torna o café mais forte, né? Aí vem os cafés gourmet, várias espécies de café gourmet que são mais caros, mas eles são tidos como café puro, né? Ou seja, com excelentes grãos, eu falei sementes, né? Grãos de café, excelentes grãos de café, só café. Café selecionado, não tem impureza, não tem pedacinho de graveto, que eles moem junto, torram junto, não. É só o café de qualidade. Aí, nós estávamos falando aqui, para você, qual café melhor? É esse extra forte, esse mais barato?
1: Ou é o tradicional?
0: Aí tem o tradicional também.
1: Aqui a classificação coloca assim, a hierarquia do café baseia-se na qualidade do grão e na intensidade da torra, indo da categoria mais baixa, que no caso é extra forte, à mais alta, que é a gourmet. Então são três categorias: a extra forte, a tradicional e a gourmet.
0: Pronto.
1: Qual é a sua preferida?
0: Pronto. Extra forte dizem que é o pior, é a qualidade mais baixa. Aí vem o tradicional,
1: que é o normal.
0: É o normal, o café normal, que é barato também.
1: Sim.
0: Aí vem os cafés gourmets, esses são com grãos selecionados. Então, eu já experimentei os dois, os três. Eu sou doido por café. E, surpreendentemente, o que eu gosto mais é
1: não
0: o...
1: Não diga.
0: Não digo.
1: Não diga.
0: Porque
1: não
0: a gente vai aí perguntar.
1: Isso, por favor.
0: Qual é a pesquisa, Cláudia?
1: A pesquisa é, exatamente, extra forte, tradicional e gourmet. Qual é o seu tipo de café preferido?
0: O gourmet é o mais caro, que dizem que é feito com café puro.
1: 100% dos grãos são puros.
0: Mais gostoso, mais sofisticado e mais caro. Então você gosta do barato mesmo, é o que é gostoso. Eu não estou perguntando o que você compra. Não estou perguntando o que você pode comprar. Eu estou perguntando o que você gosta de tomar. É o extra forte, que é o mais barato, que é feito com um pedaço de pau, sementes de café, grãos de café e algum inseto e alguma impureza, alguma palha que torra tudo, mói e fica aquele café mais barato e muito forte. Eles torram mais um pouco. Ou é o
1: tradicional.
0: Tradicional ou o gourmet, que é o café mais caro, especial. Participe,
1: sim,
0: né?
1: Participe! E aí você participa pelo nosso WhatsApp. O código de Fortaleza é 85988871306. 85988871306. Participe, seja rápido, porque a gente lê as 10 primeiras respostas. Coloque seu nome, de onde você está falando e qual a sua preferência: extra forte, tradicional ou gourmet. A gente diz a nossa preferência também aqui no Bafulê. E aí agora, enquanto a gente espera a resposta, nós vamos falar de uma mulher que recebeu de forma indevida um Pix na conta dela no banco de quase 2,5 milhões de reais.
0: Alguém errou! Alguém errou! E botou por engano na conta dela 2 milhões de reais.
1: Quase 2,5 milhões.
0: Que esta mulher fez, meu Deus?
1: Ela torrou. Torrou mesmo.
0: Gastou
1: em menos de um dia os 2,4 milhões de reais. E aí, quem colocou esse dinheiro errado foi o próprio governo do local. Na verdade, era para ele ter depositado a pensão dela, que é no valor de 8 mil pesos, isso é na Argentina, cerca de 40 reais. E aí, então, foi o Pix errado de quase 2,5 milhões de reais na nossa moeda. E ela não contou pipoca. Em menos de 24 horas, ela fez 66 transações financeiras, comprou carro, eletrodomésticos, material de construção, transferiu dinheiro para 5 parentes. E aí, claro, o governo viu o erro e aí solicitou que ela devolvesse o dinheiro. Como ela havia gasto todo o dinheiro, a polícia entrou na história e a justiça também. A justiça conseguiu rapidamente bloquear a conta dela. A justiça identificou os 5 parentes além dela. A justiça mandou que ela fosse presa. Eles pagaram fiança e agora estão respondendo ao processo em liberdade. Você sabe o que é que ela disse para o delegado quando chegou na polícia? Ela disse: "Então, delegado, eu gastei sim, gastei tudo porque eu

0: pensei que fosse um presente de Deus. Aí a foto dela foi amplamente divulgada nas redes sociais. Muita gente, claro, criticando, não acreditando que ela não soubesse e ela agiu realmente de má fé.
1: Má fé, com certeza.
0: Com certeza. E muita gente só não fez um tratamento de beleza, porque ela realmente tá complicada. Devia ter feito um salão, passado Deus. Por um salão de beleza.
1: Ah, meu Deus. Gente, é cada coisa, né? Bom, vamos aqui mais uma. Gente, é o seguinte. Olha o que aconteceu. Olha o que aconteceu. O funcionário de uma oficina mecânica botou o carro naqueles elevadores, que o carro sobe, né? Elevadores hidráulicos, o carro fica bem alto e o mecânico fica embaixo do carro observando ou consertando alguma coisa. Pô, não é que o carro caiu do elevador? Nós temos as imagens, mas não se preocupe, porque o carro não cai em cima do funcionário, do mecânico. Ele escapou por um tris. Carro despenca de elevador em oficina mecânica e por pouco não atinge o mecânico. Olha aí, acompanha. Que coisa. Tá lá ele, debaixo do carro, quando o carro começa a cair. Ainda bem que o carro caiu devagar. Elevador hidráulico. Eu tenho muito medo de ficar debaixo desses. Ele ali, ele não se machucou gravemente, não. Ele escapou. Ele ficou no chão ali, mas por... Eu vou narrar para você que está no rádio e não está acompanhando a história, né? Então, o rapaz... As imagens já aparecem. Imagens já são imagens da oficina. O carro está já lá em cima, no elevador hidráulico, e o mecânico está embaixo do carro, mexendo em alguma coisa, quando o carro começa a cair. Ele percebe, ele pula para o lado, mas o carro cai para o outro. E ele fica ali no chão deitado, contudo, ele não se machucou gravemente. Ele está ali mais assustado, os colegas vêm e levantam ele. Onde isso aconteceu? Vamos lá. Enquanto as imagens são mostradas... Aconteceu em Friburgo, Santa Catarina. Eram 10h30 do sábado passado, 10h30 da manhã de sábado passado. E ele estava lá nessa cidade, quando de repente isso aconteceu. Tá aí. O carro, graças a Deus, caiu para o outro lado, mas ele percebeu que ele estava do lado de cá do carro. Ele percebeu quando o carro começou a virar devagarinho, a cair, e ele... sai de perto e o carro cai para o outro lado. Ele teve muita sorte, porque tem alguns vídeos na internet que o carro caiu em cima do mecânico, matando o mecânico. Eu tenho muito medo, eu tenho bastante medo disso. Intervalo comercial, a gente volta com o que, Cláudia?
0: A gente volta com o resultado da nossa pesquisa, com certeza, e também vamos falar da mulher que foi esfaqueada por outra na festa. A polícia já sabe por que aconteceu essa tentativa de assassinato. E também vamos falar do presidente da CBF. Você sabe qual a denúncia contra o presidente da CBF? Que ele levou a esposa e a amante para os jogos da Copa do Mundo. Uma ficou nos Estados Unidos, a outra ficou no México, tudo bancado pelo dinheiro da CBF. Ou seja, nosso dinheiro.
1: Gente, é o seguinte, vocês sabem que a cantora Ana Castela teve um namoro com o Zé Felipe, né? Mas antes da Ana Castela namorar com o Zé Felipe, ela namorou com Gustavo Mioto. O namoro foi rápido. E Ana Castela foi quem quis terminar o namoro com Gustavo Mioto e terminou. E ele ficou mal. Gustavo Mioto ficou mal, ficou depressivo. Porque Ana Castela terminou o namoro com ele e começou a namorar com o Zé Felipe. Então, nós vamos mostrar agora algo que o Gustavo Mioto recusou fazer com a Ana Castela. Propuseram um negócio, ele disse, não, eu tenho meus motivos e não vou fazer essa coisa com a Ana Castela. E a Ana Castela está namorando, sabe com quem? Sabe com quem a Ana Castela está namorando? Você não pode perder. E você sabe quem é o Deusmar Queiroz? Deusmar Queiroz é um dos homens mais ricos do Brasil, um dos cearenses mais...

0: ricos, ele é um exemplo de superação. Ele era pobrezinho, né? E ele conseguiu se transformar no dono de uma das maiores... Ele conseguiu construir o império, uma das maiores redes de farmácias do Brasil. Pois o Deus Marqueiroz, dono das farmácias Pague Menos, dá conselhos. Ele estava andando ali com o cachorro dele na Avenida Beira-Mar de Fortaleza, quando alguém pergunta a ele sobre ser feliz, saúde e conquistar sonhos. E ele, que tem experiência, fala como é que é. É muito interessante. A gente vai acompanhar logo depois do intervalo comercial.
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0: Aqui também comigo a Cláudia Leite e o Alisson Marques. Que hora, Cláudia?
1: 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Vamos começar esse bloco falando sobre o estado de saúde de uma cantora famosíssima no mundo inteiro, a cantora Bonnie Tyler. Ela tem 74 anos, há um mês...
0: Deixa a gente botar um pouquinho da música dela, It's a Hurry. Será que... It's a Hurry, né? Será que é possível achar Bonnie Tyler? Essa mulher fez um sucesso imenso ali por 1978, com a música It's a...
1: It's a... Heartache.
0: Ela fez... E outras músicas, ela foi um ícone da música. O que está acontecendo com ela?
1: Isso é uma dor de cabeça, it's a heartache.
0: É dor de cabeça?
1: É.
0: It's a heartache. É dor de cabeça?
1: É.
0: A tradução?
1: É uma mágoa, é uma dor de cabeça. Exatamente. E aquela Total Eclipse of the Heart também é dela.
0: É dela.
1: Que depois o Fábio Júnior fez uma parceria com ela, né?
0: O que está acontecendo com ela, Cláudia?
1: Bom, ela tem 74 anos... Há cerca de um mês, pouco mais de um mês, ela, em Portugal, foi internada às pressas, precisou fazer uma cirurgia no estômago, e a partir disso, então, ela permaneceu internada. Acontece que os médicos tiveram de colocá-la em coma induzido, porque a situação dela ficou bastante grave. E ela, depois de um mês, saiu do coma induzido,
0: caramba,
1: graças a Deus. Acontece que os médicos dizem que a situação dela, o estado de saúde dela é ainda complicado, é ainda grave, mas ela gradualmente está avançando, melhorando de uma forma muito lenta, mas os médicos dizem que eles estão confiantes que ela vá se recuperar, mas isso levará tempo, segundo diz o boletim de ocorrência.
0: Um mês em coma, acordou, coma induzido.
1: Exatamente, ela fez uma cirurgia no intestino, mais de um mês passado, estava em Portugal, precisou ser operada às pressas e está internada. Continua internada. Ela é britânica.
0: Quantos anos?
1: 74.
0: Essa é uma música que ela canta com um outro cantor.

0: Gente, vamos agora para um belo exemplo de superação. O cearense Deusmar Queiroz é o dono da rede de farmácias Pague Menos. É uma das maiores redes de farmácia do Brasil e, consequentemente, do mundo também. Ele era pobre. Ele mesmo já contou o exemplo dele. Era uma pessoa pobre, não tinha nada. Mas muito trabalhador, muito inteligente, ele conseguiu ser um dos homens mais ricos da nação. Então, vamos aprender alguma coisa com Deusmar Queiroz? Deusmar Queiroz, dono de uma das maiores fortunas do Brasil, dono das farmácias Pague Menos, dá conselhos quando ele ia passando na Avenida Beira-Mar com o cachorro dele, aqui em Fortaleza. Dá conselhos sobre ser feliz, ter saúde, vencer, conquistar os sonhos. Acompanha.
1: Bom dia, me diga uma coisa, o que é que a gente faz para ter saúde e longevidade, chegar bem assim?
2: Trabalha muito. E se dedica. Reza um pouquinho também. Agradece a Deus.
1: Oração.
2: Gratidão é um instrumento maravilhoso para você crescer na vida. E fazer o que quer, fazer o que gosta. Tem que fazer exercício físico, tem que se alimentar corretamente. Tem que dormir, o sono é importante. Evitar estresse. Ter uma esposa que seja compreensiva.
1: Eu já ia perguntar, longevidade no casamento. Eu vou casar agora, final do mês de julho. Para a longevidade do casamento.
2: Que eu fiz na minha vida. Eu gastava dinheiro quando era solteiro, depois que eu casei. Aí a responsabilidade entrou, tinha que gozar. Vou completar 55 anos de casado agora em outubro.
1: Já passou das bodas de ouro faz é tempo.
2: E namorei 7, então são 62 anos de convivência. Comecei quando eu tinha 17, estou com 79. Mas olha, faça o que você gosta de fazer, coerentemente, sem prejudicar ninguém, construindo um legado. Legado não é dinheiro, não. Legado é coisas boas que você deixa para as pessoas. Um conselho, um trabalho, uma ajuda. Isso aqui é um legado.
1: Faça
2: um legado bacana.
1: Gente, olha, vou falar para vocês aqui. É sinônimo de simplicidade, humildade, caminhando aqui na beira-mar. Na orla aqui, que é uma das orlas mais lindas do Brasil.
2: Com certeza.
1: É a nossa de Fortaleza. E para mim é uma referência, né? Hoje que eu sou empresário, já li o livro dele, acompanho a história dele, já trabalhei na indústria farmacêutica.
2: Olha aí,
1: fui representante de medicamento durante 8 anos. No tempo era Xerig Plau, passou para Ipera, para Mantecol Farmácia e hoje é Ipera Farma. Então eu vi ele aqui hoje, eu não tinha como deixar de falar com ele.
2: Tá vindo aí o Ozive produzido pela MS. É um produto de caneta emagrecedora, é similar ao Ozempic, que era feito no Nórdico. Só que o Ozive vem com um preço maravilhoso. Menos de R$10 por dia, só vai ser obeso quem quiser.
1: Olha
2: aqui, são bonitões, bacana.
1: Seu Desmar, a gente fala de saúde, longevidade. Olha o que vem pela frente aí, viu? Empreendedorismo nunca para.
2: É isso mesmo.
1: Obrigado, seu Desmar. Deus abençoe sua vida. Obrigado, seu Desmar.
0: Muito bem, Claudinha. É sua vez, Claudinha.
3: O resultado da nossa pesquisa sobre café.
0: Eu queria falar logo minha opinião.
3: Pode falar.
0: Nós dissemos aqui no programa que existem basicamente 3 tipos de café. Claro, a expressão está errada, porque tem café arábica, tem café não sei o quê. Tem um monte de tipo de café. Mas são 3 tipos que a indústria escolhe, três maneiras de fazer o café. É o café mais barato, chamado

0: extra forte. Esse café, segundo os especialistas, é um café impuro. Ele é um café que vem com grãos de café, muitos defeituosos, misturados com sujeira, misturados com graveto, com pedaço de pau, com insetos, com folhas. Então eles pegam tudo isso e torram muito e moem. Os insetos viram pó, né? Então não vão fazer mal a gente. Mas é um café impuro, é um café forte, ele é mais torrado do que os outros, por isso que ele é forte. Não é porque o grão do café é diferente, é porque ele é mais torrado, exatamente porque ele tem que torrar os pedacinhos de pau, os pedaços de folha, as impurezas e alguns insetos que porventura estejam misturados nesses grãos defeituosos de café. Então é o café de pior qualidade, é o mais barato, é o extra forte. Vem também o café o quê? Tradicional.
1: É o café, isso.
0: O café tradicional é a mesma coisa. Ele é feito também com pedaço de graveto. Ele é feito com cafés defeituosos, com algum inseto, com alguma folha, alguma palha no meio. Só que ele é um pouco menos torrado. É um pouco menos torrado. Por isso, ele é um pouco menos... Ele é menos forte. Então, há o café extra forte, o café...
1: Tradicional.
0: Tradicional. Aí vem uma outra categoria de café chamado cafés gourmet, que tem muitas marcas. Esse café gourmet, segundo os especialistas, ele é feito com grãos... separados, grãos saudáveis, só grãos de café, 100% café, e ele não é muito torrado, né? Ele até tem um gosto, ele assim, é mais fraco quando você faz com a mesma quantidade do café tradicional ou do café extra forte, né? Ou forte. Então, para você ter ele mais forte, tem que botar mais café. Então, este é o café que eles dizem que é bom. É o café gourmet, que é feito só com grãos selecionados, sem mistura. Aí nós temos uma pesquisa, qual dos três que você gosta? Eu vou dar minha opinião logo.
1: Pode falar.
0: O que eu gosto mesmo é o café brega, é o café extra forte, é o café é o que mais me agrada. Eu já comprei várias vezes o café gourmet não sei o quê, o café gourmet não sei o quê. Eu tomo, eu gosto também, mas eu já estou tão acostumado com esse café mais barato, o extra forte, que é... o que eu realmente mais gosto. Esse mais barato, que dizem que é feito com resto de pedaço de madeira, pedacinho de madeira, graveto, algum inseto, palha, folha. Infelizmente é o que eu mais gosto. Agora, nós temos o resultado da pesquisa, né, Cláudia?
1: Temos. Bom, dos 10 primeiros que participaram, 8 preferem o café tradicional e 2 preferem o café gourmet. Nenhum escolheu, melhor dizendo, o extra forte, viu, João?
0: Uhum.
1: O extra forte fica pra ti. os 8 que escolheram o café tradicional. A Paula do Curió disse bem quente e com uma tora de bolo. Eita! O Nilson do Conjunto Santa Maria com mandioquinha. O Narcélio Guilherme de Juazeiro do Norte prefere o tradicional. Paulo Frota no Conjunto Marcos Freire. Café tradicional com tapioca ou cuscuz e uma manteiga derretida. Ivone Cordeiro no São Gerardo. Ai, vontade de tomar café. Café tradicional. Wilson em Horizonte também. A Márcia em Monte Oreb, na Paraíba. Café tradicional passado no coador de pano. E o Eliésio do Altran Nunes também prefere o café tradicional. Já quem prefere o café gourmet... o Paulo no bairro Presidente Vargas e o Aldo Júnior em Mossoró, no Rio Grande do Norte.
0: E você, Cláudia Leite, que café você gosta?
1: Tradicional. Eu gosto do tradicional.
0: Alisson, marca esse microfone aí pra você. É o café extra forte, o baratão mesmo.
1: Então, se forem dar de presente o gourmet, a gente não gosta. A gente fica entre o tradicional e o extra forte, né?
0: Verdade.
1: Brincadeira.
0: Vamos aqui para aquela notícia que eu prometi para você. Ana Castela, tudo indica, está namorando com Rincon. Mas nós vamos contar também e vamos mostrar para você a reação do ex-namorado dela, Gustavo Mioto. Quando quando a Ana Castela começou a namorar com o Zé Felipe, ela tinha acabado de deixar o cantor Gustavo Mioto. Ela deixou Gustavo Mioto e começou a namorar com o Zé Felipe. Acontece que o Gustavo Mioto ficou depressivo. ficou muito triste, muito revoltado com a Ana Castela. Tanto que agora pediram que ele fizesse uma coisa com a Ana Castela e ele disse, não vou fazer não. Não vou fazer. Primeiro ele dá uma explicaçãozinha que estava meio... Mas depois ele diz, não, é porque eu tenho minhas

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4: 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Coelho, domina Manuel, tenta girar jogo com Persson coloca mais atrás, chama para o jogo Ricardo Silva estica essa bola então na direita para o Johnny tenta lançar por elevação, ali para o Segovinha dominou, vai para cima da marcação do Gasal, Segovinha, ele vai rolar mais atrás, bola com Persson jogou na grande área para o jogador Everton Brito. A bola veio muito fácil para o João Ricardo. Acho até que o Everton Brito estava em posição irregular, mas João Ricardo chegou primeiro, segurou com as mãos, catou firme e já repôs a bola em jogo. Abraçando o pessoal ligado com a gente na arquibancada virtual, Ivan Gonçalves, manda um alô para o Rio de Janeiro. Alô, Rio de Janeiro, ligado com a gente. Setúbal, Francisco, Breno, Wilton, Dani, sou o Chagas Setúbal aqui de Limoeiro do Norte. Abraços para todo mundo lá. Gilmar Castro também ligado com a gente. Ele fala que o Luiz Fernando... É perna de pau, não acho não, tá? Quem mais aqui? Antônio Magalhães. E tem gente reclamando que contra o América Mineiro, que é o Lanterna, o Carpini manteve os três zagueiros. Mas não é, ele não escala de acordo com o adversário, não é? Porque ele gosta do sistema de três zagueiros. 24 minutos, vai chegando o Vitinho. Rola a bola mais atrás, deixando o jogador Luan Freitas. Luan toca coxinha no Gasal. Gasal recebe, Fuentes se projeta. Gasal prefere toque por dentro com o Rodrigo. Rodrigo recebe, gira jogo outra vez com o Cauã Rocha. Tá projetado o Maílton para a direita. Cauã solta a bola no Maílton. Maílton recebeu, se apresentou o Sacha. A bola para ele. Lucas Sacha domina a marcação colada nele. Sacha devolveu no Maílton, que bolão. Entrou na grande área, mas jogou lá atrás. Tem um toque pro gol do Crispim, balançou pro Crispim, bateu. Gustavo salvou de novo. Não valia mais nada, mas o Gustavo salvou um chute a queima-roupa do Crispim, Dani.
5: O goleirão do América Mineiro está se tornando um dos personagens desse primeiro tempo. Conseguiu fazer mais uma grande defesa, uma boa jogada do Fortaleza pelo lado direito. Depois ali de um bate e rebate na grande área, a bola sobrou para o Crispim, mas o lance já estava parado porque o camisa 10 do Fortaleza tocou com o braço, posse de bola para o América.
4: O WB, estão dizendo que esse Gustavo aqui tá igual o Vozinha, viu?
6: Pois é, esse daí é o Rosão, esse aí. Tá entendendo? Pois é, rapaz, ele tem feito boas defesas, embora esse lance, né, tenha sido interceptado aí pela marcação do juiz. Houve realmente uma condução do jogador do Fortaleza com o braço. Ora, agora é um castigo, viu? 25 minutos de total domínio e nenhum gol. É bom que se diga que essa questão dos três zagueiros, Fortaleza tem os três zagueiros, mas ele tem os dois alas no campo adversário o tempo todo. Quer dizer, se ele tiver um mínimo de três defensores, eu acho que não é um pecado muito grande, não. Eu acho que liberar mais um zagueiro, tirar mais um zagueiro, para colocar mais um atacante, mais um meia, e deixar na base de dois, né, que os alas vão, pode representar um perigo. E o Carpini só se sente seguro com esses três zagueiros.
4: Lá vem o Vitinho pela direita, no mano a mano, tentou passar o Manuel, a bola vai sobrar na entrada da área, vai chegar para afastar ali o jogador que é o Segovinha. Segovinha tentou esticar essa bola para o campo de ataque, bola esticada para o jogador Gabriel Barros, não vale mais nada não, lateral para a equipe do Fortaleza. 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Você ligado na Verdinha, ligado também no arroba Jogada SVM, obrigado pela sua audiência, pela sua preferência. Ó, o time do Fortaleza, atacou pela esquerda, bola levantada na grande área, tentou o domínio, ainda o Fortaleza, linha de fundo, proteção, a zaga chegou, tirou com falta, o árbitro mandou seguir. E a recuperação do time do América. Gasal vem ali para a disputa. Aos trancos e barrancos, ele rouba a bola. Gasal na intermediária. Rolou para o Vitinho, de frente para o gol. Vitinho puxou para a canhota, bateu! Gustavo espalma para escanteio! Tá pegando até as que vão para fora o goleiro do América, Dani.
5: Tá numa noite inspirado, goleirão do Coelho. Mais uma boa jogada do Fortaleza. O Gasal recuperou a bola no ataque e tocou para o Vitinho. Ele arriscou de fora da área, a bola foi no cantinho, mas o Gustavo se esticou, escanteio para o Fortaleza, Fuentes na bola.
4: Rapaz, vou te falar um negócio, dizem que o Ceará na janela está atrás de um goleiro, acho que esse Gustavo sai daqui empregado hoje, viu? Escanteio para a equipe do Fortaleza, lá pela esquerda, levantamento feito para o meio da grande área, toque de cabeça foi da zaga, bola subindo,

0: escanteio, vai sair pela linha de fundo, vai não. O goleirão Gustavo chegou, catou firme, vai repor a bola em jogo. 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Francisco, ligado com a gente. Carlos também, Antônio Magalhães, Daniel Duarte. Obrigado, galera, pela audiência, pela preferência. Bom demais ter vocês ligados com a gente aqui no rádio, no YouTube, onde você estiver, de onde você quiser. Você que dá carona para Verdinha no seu carro, brigadaço pela sua preferência. Lá vem o América, Dalbert, enfiada de bola para o Gabriel Barros, linha de fundo. Acabou o campo para ele. Tiro de meta para o Fortaleza fazer a cobrança. 28 minutos, agora 29. É hora de opinião no microfone da Verdinha. Wilton Bezerra, um resumo do jogo até aqui.
1: Melhor o time do Fortaleza. Avança suas linhas, avança o que deve avançar. Lateral Fuentes está bem no jogo, apoiando. Eu acho que o Maio tem que usar um pouco mais da inteligência do que da velocidade. O meio-campo do time do América não é páreo. Fortaleza domina inteiramente por ali. O time é lento. E o Fortaleza, infelizmente, saiu empilhando oportunidades de abrir a contagem. Não é legal, não é bom. Quer dizer, tanto esforço pra nada, né? Embora.
0: Lá vem o América, Gabriel Barros cruzou, tem desvio pro gol, é gol do América! Gol do América! Aos 29 minutos do primeiro tempo, numa saída rápida pro ataque. Uma descida pela esquerda, cruzamento na grande área do Gabriel Barros. Chegou fechando para desviar, mandar para o fundo da rede. Segovinha. E parece que foi o Segovinha. Chegou isso, fechando, desviou, mandou para o fundo do gol. Segovinha, 1 para o América, 0 para o Fortaleza. Ô Dani, conta mais.
2: Num cenário que pouca gente imaginava, porque quem estava pressionando era o Fortaleza. Mas uma chegada ao ataque pelo lado esquerdo, o Gabriel Barros disparou em velocidade, conseguiu cruzar e o Segovinha, de certa forma livre de marcação, completou para o fundo das redes, balançando as redes aqui na Arena Castelão e mudando o placar da partida. Fortaleza tem 0.
3: América.
2: O América tem 1.
0: Na hora do gol, 29 minutos, WB, aí é um golpe duríssimo.
1: Castigo. São os castigos do futebol. Não tem aquela célebre frase que diz que a bola castiga, não é? Eu falei aqui, total domínio do Fortaleza sem nenhum problema. Saiu empilhando oportunidades de marcar. Duas bolas na trave. Um contra-ataque que não foi nem tão perigoso. E, de repente, 29 minutos, eu pensei até que o Barros estava impedido pela esquerda, mas é vendo o lance, não, estava legal. Cruzou e Segovinha chega e marca o gol. É um castigo, o futebol tem realmente dessas coisas. Copa do Mundo está mostrando aí, né? Muitos times até de menor categoria acabam complicando os grandes com o sistema fechado. Olha o Fortaleza.
0: Lá vem o Fortaleza, Crispim de fora da área, bateu! Gustavo mais uma vez espalma! Maílton pegou a sobra, entrou na grande área, passou na marcação, caiu, pediu pênalti, o árbitro disse que não! O banco do Fortaleza se levanta todo pedindo pênalti. Lá vem o Leão de novo de fora da área. Tem chute pro gol. Por cima. O chute foi do Luan Freitas. Mandou por cima da meta. Tá caído lá ainda na grande área o Maílton, Dani.
2: E os jogadores do Fortaleza reclamando bastante, pressionando ali o árbitro. Mas ele tá bem assim decidido de que não foi pênalti. Ele fez o sinal de que o Maílton teria cavado o pênalti. Mas mais uma chegada de perigo do Fortaleza, primeiro com o Crispim, depois com o Luan Freitas.
0: E o VAR deve estar analisando, mas não disse nada, então é porque não houve penalidade. Não sei se o WB já teve aí no olho eletrônico, eu confesso que não tive aqui ainda a imagem mais uma vez, mas revoltou os torcedores todos e o banco de reserva do Fortaleza se levantou.
1: Eu acho que houve uma disputa e o jogador do Fortaleza deu um pinote, né? Deu um pinote, eu sinceramente não vi pênalti na jogada não.
0: Aí WB analisando pra gente, 32 minutos, é primeiro tempo, 1 pro América, 0 pro Fortaleza. 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O América de novo chegando, a bola com o jogador Jiménez, ele toca atrás ali pro Ricardo Silva, chega no Johnny, Johnny recolhe, Segovinha pede, o lançamento é feito mais à frente ali pro jogador Everton Brito, tenta tocar de cabeça pro Mastriani, recuperação de bola do tricolor do PC, manda lá pro campo de ataque, ligação é pro Crispim, Crispim conseguiu dominar, de cabeça tentou ajeitar pro Luiz Fernando, chegou o Ricardo Silva tirando, Jiménez com

0: Joga a bola mais atrás ali com o jogador que é Dalbert. Dalbert sai tocando na frente pro Gabriel Barros. Gabriel Barros vai no campo de defesa, pressionado. Recua a bola ali pro zagueiro Manuel Verdinha. 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
0: 33, agora quase 34 minutos do primeiro tempo. O América vence 1-0. Vem chegando de novo o Coelho, bola longa. Gazal, opa, chegou ali tocando. Acho que pegou o braço na bola, mas o árbitro disse que não. Afastou o Gazal. Dalbert mete a cabeça na bola. A sobra é com Fortaleza. Vitinho deixou pro Luiz Fernando. Vem primeiro Manuel, bota pela linha de lado. Sede lateral para a equipe do América. Segundo o árbitro, o último toque foi ali do jogador Luiz Fernando, por isso o lateral é para a equipe do América. 34 minutos, o Atila Silva está aqui dizendo: ó, o Fortaleza ressuscitando o defunto. O pessoal está na bronca aqui com o time do Fortaleza. Ele pergunta também se o Vozinha é o goleiro do América. O Gustavo está pegando é tudo mesmo, viu? Vem o América de novo. A bola pelo meio com o Eduardo Persson. Já passou Johnny pela direita, bola para o Johnny. Johnny recolheu, se projetou. Segovinha, bola para ele. Segovinha, aliás, é o jogador. Era o jogador Everton Brito, colocou mais atrás. Chega a defesa do Fortaleza, briga pela bola, recuperação do time do América, teve falta. Falta em cima do Crispim, a arbitragem está parando e está marcando. 34, quase 35 minutos, 1-0 para o América Mineiro. 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Crispim foi atropelado, falta em cima dele, Dani.
4: Era o Persson, camisa 21 do América Mineiro, ele chegou atrasado, derrubou o camisa 10 do Fortaleza. Falta para o Leão. Vou ver ali quem é que vai para a cobrança. Breno.
0: Quem está aproximando lá por enquanto é o Gazal, mas acho que é só para dar o toque curtinho. E foi ele que cobrou, mas cobrou curtinho. Deixa a bola com o time do Fortaleza. Maílton recebe na direita. Tá valendo já. O pessoal do América parece que não tinha entendido. Sacha deixa outra vez no Gazal. Gazal rola a bola então para Lucas Sacha. Lucas Sacha recolhe. Muita gente de branco à frente. Deixa no Vitinho. Devolução no Sacha. Outra vez no Vitinho. Vitinho olha para a grande área. Gira jogo com o Rodrigo. Rodrigo trabalhando com o jogador Gazal. Gazal vai pentear essa bola. Toca de lado. Deixa ali com o jogador Cauã Rocha. Cauã Rocha recebeu. Deixando o Sacha. Sacha recebe, olha para a grande área, devolve então no Cauã. Cauã tenta o passe vertical, tira a zaga do time do América. A sobra de bola vai ser com Fortaleza, vai ficar com o jogador Luan Freitas. Luan Freitas gira jogo do outro lado, recebe Lucas Gazal. Gazal trabalhando com o Rodrigo, domina o camisa 29 do Leão, manda todo mundo passar. Ainda o Rodrigo está chegando perto da intermediária, gira jogo então com Cauã por dentro pela direita. Cauã levantou na boca do gol, de cabeça tirou o Manuel. Tem sobra de bola na entrada da área, preparou, vem o time do Fortaleza, Crispim bateu! Outra vez Gustavo defendeu e a zaga rasga. A sobra de bola com Fortaleza. Maílton dominou, ainda ele protegeu, solta mais atrás, deixando Luan Freitas. Luan Freitas toca a bola lateralmente com Rodrigo. Rodrigo abre bola na esquerda. Fuentes dominou, ainda o camisa 18 do Fuentes. Fuentes tentou tocar com Rodrigo, devolução pro Fuentes. Roubaram de bola do Johnny, tirou parcialmente. A sobra de bola com o Tricolor mais uma vez, vai chegar com o Luan Freitas, vai batendo aí. Luan Freitas ameaçou chutar, não chutou, deixou a bola então com Vitinho. Vitinho rola a bola na direita. Maílton tenta cruzamento, tem desvio, rasga a zaga. A sobra de bola vai ser com o Gazal. Mete a cabeça na bola. Quem domina agora é o camisa 33, Cauã Rocha. Cauã Rocha recebe, ele passa então ali pro Gazal. Gazal ajeitou pro Crispim. Crispim na intermediária limpou, ameaçou bater, não bateu, rolou a bola de lado com o Cauã. Cauã deixou no Vitinho, Vitinho puxa pra perna canhota, ainda ele no mano a mano. Vitinho trouxe pra canhotinha, rolou do outro lado com o Gazal, tem espaço pra bater de longe, prefere jogar no jogador Fuentes. Fuentes recebe na esquerda, ele contra a marcação no mano a mano. Aí do Fuentes, chamou pra dançar, levou pro fundo, Fuentes tentou passar, ele consegue fazer o giro, jogou na grande área. Crispim joga fora da grande área com o Rodrigo. Daí pro jogador que é o jogador do Fortaleza, vem trabalhando bola com Sacha. Sacha pra Vitinho, o Vitinho chuta em cima da marcação, vai voltar ali com o jogador Luan Freitas. Luan Freitas pra Gazal, Gazal no Fuentes na esquerda, pressão do Fortaleza, blitz tricolor. Fuentes entrou na área, rolou mais atrás, Crispim ajeitou pro Rodrigo, fora da grande área, levantamento feito, de cabeça fechou a zaga, tem rebote, a sobra com Sacha. Sacha disputou fora da grande área, a sobra de bola vai ser com Fortaleza. Quem domina escorrega, levanta é o Cauã Rocha. Cauã Rocha toca então para Luan Freitas. Luan Freitas joga a bola com Gazal. Fortaleza tem dificuldade para penetrar na área do América, para furar o bloqueio do América. Vem o Rodrigo, Rodrigo pela intermediária, ameaçou entrar na área, entrou, soltou pro Fuentes, tem cruzamento, vai ficar fácil pro Dalbert afastar parcialmente, era o Gabriel, não vale

0: mais nada. Posição irregular do Fuentes na hora que ele recebeu o lançamento lá pela esquerda. Fala, WB.
1: O que o Fortaleza tem que evitar é levantar essa bola. Eu sei perfeitamente que o placar, ele maltrata, né? Não era para estar acontecendo isso. O jogador bota isso na cabeça. E fica tocando a bola, levantando a bola. Não há necessidade disso. Fortaleza botando no chão, tocando com lucidez. Essa história de estar levantando a bola, isso prova que o time quer se livrar dela em muitas oportunidades, em prejuízo da jogada tramada, da jogada imaginada. É esse aspecto que o Fortaleza tem que tomar cuidado, né?
0: 38 minutos, lá vem de novo o América, vem descendo com o Segovinha lá pela direita, solta a bola mais atrás, é pro Johnny, olha pra área, ameaça fazer o levantamento, não faz, toca de lado ali com o Persson deixando o Jiménez coloca pro Manuel dentro do círculo central, ainda o Manuel, ele vai tentar levar, ele rola a bola lateralmente ali com o Ricardo Silva, que é o potiguar. Ricardo Silva solta a bola mais à frente, tenta com o Johnny, outra vez tem recuo de bola pro Ricardo Silva. 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Vem de novo Fortaleza, atacando pela direita com o Maílton, se projetou Vitinho. Maílton parou, pisou na bola, tocou no meio, deixa para o jogador, camisa 4, que é o Luan Freitas. Luan Freitas vai girando o jogo do outro lado, vem tentando Fortaleza com o Lucas Sacha. Lucas Sacha está lá pela esquerda, por dentro, ainda o Sacha. Ele solta curtinho com o Vitinho, Vitinho tentou passar. Vitinho bateu de fora da área, Gustavo mais uma vez, manda para escanteio, Dani.
2: Já perdeu as contas de quantas boas defesas fez o goleiro do América Mineiro. Dessa vez a finalização foi do Vitinho, goleiro do América, afastou para escanteio, Fuentes na bola.
0: Escanteio para o time do Fortaleza, Fuentes preparado, ela pela esquerda vai jogar na grande área. Já autorizou o árbitro, Fuentes vai fazer o levantamento com o pé canhoto. Na grande área tem 5, 6 jogadores do Fortaleza. Fuentes levantou para a boca do gol, toque de cabeça, foi na zaga, sobra do Fortaleza com o Maílton. A bola passou um pouco dele. Maílton voltou, ajeitou ali com o jogador da número 4, da número 88, que é o Sacha. Sacha faz o lançamento para o Fuentes de cabeça, jogou na grande área, vai sair pela linha de fundo. É só tiro de meta no Castelão. Tempo corre no ritmo da bola. 40 minutos, 40 de bola rolando, segundo tempo de jogo, placar da Verdinha marca. Tem 0. Tem 1. Copa do Mundo, Noruega faz o terceiro. 3 para a Noruega, 1 para a equipe do Iraque. Levantamento do Fortaleza na grande área, nos braços do Gustavo. Cata firme, vai repor a bola em jogo. 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O Fortaleza vai conseguindo perder parcialmente para o Lanterna da Série B. Segovinha marcou aos 29 minutos do primeiro tempo. A pressão é toda do Fortaleza, mas o goleiro Gustavo não está deixando o tricolor abrir o seu placar, né? Marcar o seu primeiro gol. E a trave também tem ajudado o América Mineiro. Olha o Rodrigo, faz o passe para o Crispim. Crispim driblou o jogador Jiménez. Ainda Crispim, aponta para frente, vai levando para a direita. Lucas Crispim, ele ainda com a posse, tenta encarar a marcação, rola a bola pro Rodrigo. Rodrigo ameaça jogar na grande área, devolve no Crispim, levantou na boca do gol, do outro lado vai sobrar pro Fuentes. Fuentes recebe, o último toque foi do jogador Johnny, lateral pro time do Fortaleza, vai pra cobrança, vai jogar direto na grande área, o Fuentes, preparado aquele lateral de jogar na grande área, o famoso latereio. Fuentes, autorizado pela arbitragem, espera chegar mais gente amarelo na grande área, jogou lá dentro, vamos ver quem sobe, a zaga que afasta, a sobra com Fortaleza. Sacha ajeitando bola, deixando Fuentes toca curtinho, deixa ali no jogador Luan levantou, mergulha Ricardo Silva para afastar, e olha o contragolpe de novo, vai chegar o América, vem na proteção Luan, bem porque já vinha ali o Everton Brito pressionar, falta do Everton Brito em cima do Luan, a arbitragem está parando e está marcando. Bola no jogo e taça na mão. 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Fortaleza levantou mais uma bola na grande área, Maílton vem para a disputa de cabeça, afastou o Dalbert. A bola sobra com o time do Tricolor, quem domina é o Cauã Rocha, ajeitando para o Rodrigo. Rodrigo abre bola na direita, vem para receber Maílton, Maílton para o Vitinho, entrada da área, dois fecham na marcação, ainda o Vitinho, rola a bola mais atrás, Cauã Rocha recebe, gira o jogo então ali com o Luan Freitas. Luan para Cauã Rocha, a bola escapa do Cauã Rocha, o América vem para a disputa, vai sobrar com o time do Coelho, vai puxar com contra-golpe na velocidade, Mastriani acelerou por baixo, Sacha, vem recuperação com Gabriel Barros para Mastriani, Mastriani entrou na grande área, bateu cruzado, Segovinha pintou o segundo, na grande área, rolou, veio o chute pro gol, salva João Ricardo, tem rebote, cruzamento, cabeçada pro gol, é gol do América! Gol do América! Gabriel Barros, camisa 7! Mais um contragolpe numa recuperação de bola. O João Ricardo salvou a primeira no levantamento. O Gabriel subiu, meteu a cabeça na bola e mandou para o fundo da rede. Gabriel Barros amplia para o América. É inacreditável. Anota o gol para ele, Dani.
2: Impressionante. O América Mineiro chega com mais uma vez de perigo no ataque e consegue marcar o gol. Está sendo uma equipe extremamente efetiva. Dessa vez, aos 43 do primeiro tempo, a chance inicial já tinha sido muito perigosa, mas o João Ricardo conseguiu evitar numa grande defesa. Mas a jogada seguiu e o rebote foi do América. E depois do cruzamento, o Gabriel Barros conseguiu subir mais alto que a defesa tricolor e cabeceou para o fundo das redes, mudando o placar na Arena Castelão. Fortaleza tem 0. O América Mineiro tem 2.
0: Na hora do gol, 43, Verdinha, jornalismo que fala a nossa língua.
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0: Estamos de volta aqui na Verdinha. O árbitro está checando o gol do América, se estava tudo certinho, se não teve impedimento. 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WB, 45 minutos, quem diria? 2 América, 0 Fortaleza.
1: Eu disse certo há poucos instantes. Inacreditável. Inacreditável. O domínio do Fortaleza, bola na trave, chances, eu não diria perdidas, mas defendidas por esse goleiro Gustavo. De 3 contra-ataques, o time faz 2 gols. É duro, né? É duro. Não é que o time do Fortaleza, o torcedor estava reclamando, é zagueiro demais. Eu digo, não, não é bem zagueiro demais. Foi o contra-ataque, eles deram certo, né? Eles acertaram, melhor dizendo, e marcaram 2 gols. Mesmo assim, é um placar que não tem nada a ver com o movimento de jogo, o domínio absoluto do time do Fortaleza. Mas goleiro está aí para isso mesmo. Agora, 2-0 ficou demasiado, viu, meu amigo?
0: Ela vem chegando o time do Fortaleza. Quanto de acréscimo, hein, Dani?
2: Mais 5.
0: Até 50, então tem jogo no primeiro tempo. Já temos 46,5 jogados. Vem o Fortaleza. Domínio absoluto, pressão total. Goleiro do América salvando tudo. O América foi lá 2 vezes e marcou. As 2 vezes, inclusive. Vitinho, deixa ele para o Maílton. Maílton toca mais atrás. Chama para o jogo o camisa número 4, que é o Luan. Luan rola a bola com o Rodrigo. O América se fecha, tem linha de 5 com linha de 3 à frente da linha de 5. Vem chegando o time do Fortaleza. Vitinho jogou na boca no gol. De cabeça tirou o Manuel. Aí você tem toda a razão, WB. Levantar na área é tudo que o América quer. O Manuel é gigante. O Ricardo Silva também é muito alto. Fica complicado.
1: Desespero, né? É a pressa pra fazer, meu filho, aí.
0: Olha os homens de novo, bola esticada pro Gabriel Barros. João Ricardo tem que sair da meta para dar um chutão pra frente. WB, vou te falar um negócio, se esse time tiver mais 4 contra-ataques, acabou o jogo, viu?
1: O primeiro sinal, assim, de uma falta de paciência do Fortaleza é o excesso de bola levantada. Eu disse isso aqui, bota essa bola no chão, calma. Agora, ter calma com 2 na sacola e correndo o risco aí, como acaba de correr levemente agora, é um negócio impressionante. Mas o futebol é desse jeito. É aquela história, né? Pangaré ganha de puro sangue.
0: É, meus amigos, 47. Falta em favor da equipe do América no meio do campo. 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
5: Sim.
0: Exatamente. 48 minutos. 2 para acabar o primeiro tempo. 2-0 América é o placar no Castelão. Acredite se quiser. Ó, América, descendo pela direita com o Johnny. Toca a bola mais atrás. Vai girando o jogo ali com o jogador Everton Brito. Everton Brito coloca então ali.

0: no jogador Ricardo Silva, que gira jogo com o Manuel. Manuel recebe, Manuel vai dar um chutão pra frente, despacha essa bola pro campo de ataque. Gabriel Barros recebe, cabeça na bola, chega tirando dali o Cauã, a bola vai voltar com o jogador Dalbert, dá um cangapé na bola, joga pra fora, sede lateral para a equipe do Fortaleza fazer a cobrança. Na arquibancada virtual, os torcedores do Fortaleza estão muito na bronca com o Tricolor, está perdendo para o Lanterna por 2-0 jogando no Castelão, tá? E mesmo com todo o volume de jogo que criou no primeiro tempo. Ao Fortaleza, atacando pela esquerda com Fuentes. Fuentes deixa jogo no meio com o Lucas Sacha. O capitão da equipe encontra Rodrigo. Rodrigo recebe por dentro pela direita, aproximou da intermediária, solta a bola com o Maílton. Maílton dominou, Maílton rola a bola mais atrás, chama Cauã Rocha para o jogo. Cauã Rocha recolhe, tapa na bola, chamando para o outro lado o Gasal. Gasal domina pela esquerda por dentro, deixa a bola então ali com o Sacha, deixa no Crispim, outra vez atrás ali pro jogador da número 3, que é o Gasal. Gasal rola a bola então aqui pro camisa 33, que é o Cauã Rocha, passe à frente pro Vitinho. Vitinho na entrada da área, ajeitou pro Maílton na direita. Maílton rola a bola mais atrás, fica girando o jogo Fortaleza. Cauã de 3D, jogou na grande área, Sacha disputou de cabeça, tira, dá o vestido ali de qualquer maneira. A bola volta para o Fortaleza, briga pela bola, já perdeu para o time do Coelho. Opa, vai para o chão, Persson, falta em cima dele, o árbitro está parando e está marcando. 30 segundos para o fim do primeiro tempo. A América vai levar para o intervalo uma vantagem de 2 gols no placar. 2 América, 0 Fortaleza. Já olhou no relógio o árbitro, viu que faltam 30 segundos. É só mais um lance da equipe do América, vai acabar o primeiro tempo. Carpini vai ter uma conversa muito séria com os jogadores no intervalo. O Manuel demora uma eternidade para cobrar essa falta. Manuel para a equipe do América Mineiro. Ele vai tocar atrás, chama o goleiro para o jogo. Gustavo recebe com os pés. O grande personagem do primeiro tempo é o goleiro Gustavo. Apita o árbitro final do primeiro tempo. Zero para o Leão.
1: América.
0: 2 para o Coelho. Começa agora o... Debaixo de vaias, o Fortaleza vai para o intervalo atrás no placar. E eu vou para o campo de jogo trazer os destaques do primeiro tempo com o Dani Farias. Fala, Dani Boy.
2: Daniel Farias.
3: Fortaleza vai perdendo por 2-0 para o América Mineiro aqui na Arena Castelão. Jogo válido pela 13ª rodada da Série B. Resultado até surpreendente pelo momento que vivem as duas equipes na tabela e também por aquilo que foi o jogo. Fortaleza teve mais chances, conseguiu pressionar, colocou a bola na trave pelo menos 2 vezes, mas o América contou com o brilho do goleiro Gustavo e também com a efetividade muito alta quando foi ao ataque, marcou aos 29 com o Segovinha e aos 43 com o Gabriel Barros. Agora as duas equipes vão para o vestiário e o técnico Thiago Carpini vai ter que tentar corrigir, mudar alguma coisa no Fortaleza para buscar um resultado positivo na segunda etapa. Vou aproveitar, Breno, para trazer as opções das duas equipes no banco de reservas. No Fortaleza, o técnico Thiago Carpini tem à disposição o goleiro Vinícius Silvestre, tem também o Pierre, o Pochettino, o Ronald, o Mucuri, Lucas Emanuel, Paulinho, Wellington, Rian, Luca Prió, Paulo Baia e Kaique são as opções do lado do Fortaleza. Já do lado do América Mineiro, o técnico Humberto Loser tem William, Rafa Barcelos, Alê, Luigi, Emerson, Gabriel Oliveira, Iago, Felipe da Hora, Paulo Vitor e William Bigode são as opções das duas equipes. Eu volto com você, Breno.
0: Valeu, valeu, Dani. WB, um primeiro tempo que o placar não corresponde com a história do jogo. É muito estranho dizer que o intervalo de jogo é 2 América Mineiro, 0 Fortaleza para quem assistiu a partida, WB.
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5: Há placares no futebol que você simplesmente não explica. Você não encontra explicação. E não adianta você queimar os neurônios, torrar os neurônios, por causa disso. Futebol, muitas coisas acontecem, não são explicáveis. E fim de papo, e tem que ficar por isso. É do futebol. É do futebol. Eu não sou supersticioso, não me considero assim. Mas tem umas coisas que acontecem ao futebol cearense que nos deixam assim um pouco que desconfiados, cabreiros. Tem uma história antiga de que os nossos clubes, principalmente Ceará e Fortaleza, tem uma maneira ou uma mania de ressuscitar times que estão em situação muito ruim, situação deplorável até como essa do time do América.

0: O América é lanterna da competição. O América não ganhou uma partida sequer dentro da competição. Vem pro Castelão e joga como um lanterna. Deve jogar. Espremido no seu campo. Leva um sufoco. Toma a bola na trave. O seu goleiro faz milagres. E aí, em três contra-ataques, ele aproveita dois. Como explicar? Sim, o contra-ataque é permitido. Perfeitamente permitido. Aconteceu. Eu, inclusive, num determinado momento, eu digo, olha, Fortaleza deve ocupar, asfixiar, mas tem que ter cuidado com as costas. O torcedor até reclamou que o Fortaleza foi covarde, porque colocou três zagueiros, não precisava isso, porque tem dois volantes, né? Tem jogadores de meio campo que combinam ali. Mas acontece que é o tal negócio. Você tenta segurar a onda, mas não consegue. Três contra-ataques. Esse time do América, que não ganha nem treino, faz dois gols, são coisas do futebol inexplicáveis. E outra coisa, eu vou repetir até o que eu disse aqui, essa filosofia de botequim, né? Em futebol, o pangaré, aquele carraro velho, ele acaba ganhando de puro sangue. Puro sangue com a saúde danada, vai lá e perde. Como explicar? Olha, eu já disse que os melhores lugares estarão reservados àqueles que não procurarem entender de futebol. Aliás, o pensamento nem é meu, é de Carlos Drummond de Andrade, o poeta. Então, é isso. Fortaleza jogou para ganhar, distribuiu-se em campo de uma forma para vencer o jogo, poderia ter massacrado com um placar elástico e perdeu por 2-0. Aí o torcedor vai e tal. O time fez o que devia fazer na hora de atacar. Mas não tem jeito. O futebol ele não permite. O menor cochilo, a menor chance para um time menor ou em dificuldades, ele vai lá, aproveitou, doutor. Ele acaba cavando a possibilidade de um aproveitamento. É o aproveitamento, pronto. Fortaleza dominou, chutou, bola na trave, o diabo a quatro. O aproveitamento maior de quem foi? Do time que chutou três e colocou duas para dentro. É isso aí. Daqui a pouco a gente volta, meu querido Breno.
1: Já já a WB volta para comentar de maneira geral o que foi esse primeiro tempo. De 0 para o Fortaleza, 2 para o América Mineiro. 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
1: De volta com o Craques do Intervalo, ó, só passando rapidamente aqui pelos resultados da Copa do Mundo. Mais cedo, Senegal perdeu para a França por 3-1. Nós tivemos nós estamos tendo agora, a Noruega ganhando do Iraque por 3-1. O jogo está no finzinho. Às 10 horas tem Argentina contra Argélia e mais tarde tem a Áustria enfrentando a Jordânia, fechando esse... Claro, esse jogo Áustria-Jordânia considera do dia seguinte, né? Considera da quarta-feira. Mas eu considero da terça também. Fechando a rodada dessa, ter-

0: terça-feira. Então a Noruega tá ganhando por 3-1 do Iraque. Série B só tem esse jogo acontecendo. Fortaleza está perdendo em casa para o Lanterna América Mineiro e é por 2-0. Quem explica para a gente, quem conta a história desse primeiro tempo, é o comentarista que joga com a verdade. O Wilton
1: Bezerra. Meus amigos, não é a primeira vez que isso acontece em futebol. Eu disse há poucos instantes que o futebol ele é meio caprichoso. Pô, me parece que caiu o meu som, tem algum probleminha aí.
0: Vamos dar um jeito. Ouvindo você bem.
1: Tá tudo legal?
0: Perfeitamente.
1: Então deve ser por aqui mesmo. Mas, meus amigos, então eu estava explicando o que é futebol. O que o futebol nos apronta. A placar isso que não adianta tentar explicar e acabou a conversa. O que aconteceu nesse primeiro tempo foi uma coisa realmente inacreditável. Pode escrever. Inacreditável. Para quem acompanhou o jogo, a nossa transmissão, as nossas observações, apenas num determinado momento a gente falou aqui. É preciso ter cuidado com os costados. Asfixia. Isso tudo é correto. É o que o Fortaleza tem que fazer. Tem mais times, tem mais condições. Dentro de um adversário fraco, ele tem que atacar, ocupar o campo adversário. Todas essas providências o Fortaleza tomou. Jogou com seus laterais apoiando o tempo todo. Eu diria até, faria até uma observação no caso desse lateral do Fortaleza. O Maílton, o que é com o Maílton? O Maílton está levantando a bola quando às vezes ele tem que tramar. Ele está se apressando, ele não tem aquela confiança que tinha antes. Então o apoio dele, eu diria que não foi tão eficiente quanto o apoio de Fuentes pelo lado esquerdo. Fuentes jogou bem, meteu passes preciosos, fez jogadas realmente de meia dentro daquilo que se propôs fazer o time do Fortaleza. E o Fortaleza manteve, vamos dizer assim, não com a definitiva precaução, manteve os seus três zagueiros atrás. Não era para ter passado pelo que passou. Afinal de contas, ele joga com dois alas avançados, com mais dois meio-campistas avançados e com mais dois atacantes à frente. Então, pela maneira como o América jogou nesse primeiro tempo, ele não precisava mais do que três zagueiros para conter alguns avanços eventuais do time americano. Então acho que esquematicamente não há um erro. O que há um erro é esse som ambiente do Castelão que interfere na nossa transmissão. Queria descobrir que canal é esse que eles conseguem entrar. É impressionante. Então, meus amigos, o jogo começou e logo aos 7 minutos Fortaleza teve duas oportunidades de marcar. Num lance só. Depois, primeiro através do Vitinho. A bola acertou na trave. Na volta, Luiz. O atacante Luiz Fernando. E o Gustavo começou a fazer os seus milagres, a se apresentar num show particular nesse primeiro tempo. 12 minutos de partida. Novamente o time do Fortaleza. A complementação, e parece que veio do meio campo. E parece que do jogador. Acho que o Rodrigo. Grande defesa desse goleiro da representação do... Aliás, houve um equívoco aqui. Aos 12 minutos de partida, nós tivemos a primeira oportunidade do time do América, que foi uma finalização do João Ricardo. Bom, a gente imaginou que aquilo não passaria de um susto, de um acontecimento improvável dentro da partida. O Fortaleza avançou todos os seus setores, adiantou suas linhas, jogou na zona morta do campo adversário, para dentro da área do adversário. O que fez o time do América? Eu vou repetir o que eu disse. Jogou como um time último colocado na competição. Jogou todo atrás. Não adianta nem a gente querer definir quantas linhas assim e assado usou o time do América. Não precisa. Foi tudo que era linha, junta tudo que era linha e coloca no campo defensivo. Não tem explicação tática. E aí o que é que acontece? Um time faz isso imaginando que quando der bom tempo ele vai conseguir um contra-ataque. Mas diante do domínio.